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Obrigado, obrigado pela consideração. 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
1: Então você quer saber seu erro, né?
2: Explica.
1: Como se você não soubesse, né? 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

Olá, viva, muito bom dia para si. Nesta manhã de segunda-feira, contamos o 20 de julho de 2026. É a primeira edição da semana do programa Cabo Verde no Ar. Músicas bonitas para si. Trazemos então, tivemos com o Paulinho Vieira e o tema Sol de Manhã. Trazemos agora o Segredo Público com o Beto Dias.

Zaduhat Gijam da Coisa Tibetomba para as Adminho. Vamos a seguir a comba a outras variedades musicais. Trazemos a Sol Garcia, Amor Kibirador.

Veia, temos já de 7 da manhã, mais 37 minutos. Temos espaço para atualizarmos então as efemérides. Os acontecimentos registados na história global da humanidade. No dia 20 de julho, em 1873, nascia Santos Dumont, em Minas Gerais, no Brasil, o precursor da aviação. Já em 1903, Marrocos concedia à França o controle sobre a polícia fronteiriça. E em 1936, através do Tratado de Montreal, a Turquia recupera a soberania sobre os estreitos de Dardanelos e do Bósforo. Em 1937, morria em Roma Guglielmo Marconi, inventor da telegrafia sem fios, ele que tinha na altura 63 anos de idade. 20 de julho de 1944, na Segunda Guerra Mundial, falha a Operação Valkyria, atentada à bomba contra Adolf Hitler durante a reunião do Estado-Maior em Rastenburg. E em 1951, o rei Abdullah da Jordânia é assassinado em Jerusalém. De julho de 1954 é assinado em Genebra o armistício da Indochina entre a França e o Exército Popular do Vietnã. A França abandona a antiga colónia. O novo país divide-se em dois. Morre também em 1955, aos 86 anos, em Lisboa, Carlos Sarkis Gulbenkian, o magnata do petróleo e filantropo. Em 1969, o homem chega à Lua. O astronauta norte-americano Neil Armstrong caminha no solo lunar, seguido de Edwin Aldrin. Em 1973, morreu aos 32 anos, Bruce Lee. Em Hong Kong, Lee foi artista e instrutor de artes marciais, filósofo, ator e cineasta norte-americano de Hong Kong, fundador do Jet Kune Do. Em 1974, tropas turcas invadem a ilha do Chipre e, em 1975, Camboja, centenas de refugiados são abatidos por tropas quando tentam atravessar a fronteira para a Tailândia. E essa é a edição das efemérides. Em 1976, Viking 1, nave espacial norte-americana, aterra em Marte, iniciando a transmissão de imagens do planeta para a Terra. Em 1977, são absolvidos os dirigentes sindicalistas norte-americanos de origem italiana, Nicola Sacco e Bartolomeo Vanzetti, executados por roubo e assassínio em 1927. Em 1984, aconteceu a abertura do Centro Artístico Infantil da Fundação Carlos Gulbenkian. E em 1987, na Guerra do Irão e Iraque, a Resolução 598 do Conselho de Segurança da ONU apela ao cessar-fogo e a retirada de todas as forças para as fronteiras reconhecidas internacionalmente. Em 1991, são libertados os primeiros 190 presos da UNITA, em Luanda. Em 1997, o IRA estabelece um novo cessar-fogo que viabiliza a participação do Sinn Féin nas negociações de paz. Em 1999, Nicole Fontaine é eleita presidente do Parlamento Europeu. Finalmente, em 2012, um tiroteio no cinema dos Estados Unidos faz 14 mortos e vários feridos.

quando dois indivíduos armados e cobertos com máscaras de gás e coletas antibala dispararam contra espectadores do último filme da série Batman. Portanto, faltam 164 dias para o termo de 2026. O pensamento do dia pertence a Paul Valéry, portanto, o poeta, ensaísta e crítico francês, que viveu entre 1871 e 1945. O Paul Valéry terá dito que a definição de belo é fácil, é aquilo que desespera. Às 8 horas já vamos a ter o nosso primeiro bloco informativo. Para já, até lá, vamos a continuar com uma boa música.

0: O Parlamento cabo-verdiano votou na última semana a moção de confiança apresentada pelo Primeiro-Ministro, com 37 votos a favor do PAICV, 32 votos contra do Movimento para a Democracia e da UCID, permitindo ao Governo prosseguir o mandato iniciado após as legislativas. A moção de confiança foi aprovada com 37 votos a favor, todos do PAICV, 32 votos contra, dos quais 30 do MPD e 2 da UCID, sem registro de abstenções. Na declaração de voto, a UCID, a deputada Isilda Oliveira, justificou o voto contra por considerar que o programa de governo não contém medidas mais ousadas e imediatas para responder ao elevado custo de vida e à perda do poder de compra, que classificou como a principal preocupação dos cabo-verdianos. Segundo a deputada, o programa omite as reformas estruturais necessárias do mercado de trabalho e na segurança social, e não apresenta respostas concretas, calendarizadas e mensuráveis pelos problemas identificados. Zilda Oliveira afirmou ainda que o documento adia o compromisso com a descentralização efetiva do país, por não definir um calendário nem apresentar propostas legislativas nesse domínio. Pelo Movimento para a Democracia, Lídia Lima explicou que o partido votou contra a moção por considerar que o governo não reconhece os resultados alcançados anteriormente e porque o primeiro-ministro não inspira confiança. A parlamentar acrescentou que o grupo parlamentar do MPD não poderia votar favoravelmente uma moção apresentada por um governo liderado por um primeiro-ministro que exerce funções sob acusação formal do Ministério Público por alegados crimes praticados no exercício de funções públicas. Lídia Lima afirmou que o partido respeita o princípio constitucional de presunção de inocência, mas defende que esse princípio não elimina a exigência de confiança institucional necessária ao exercício da governação. Carlos Rodrigues, do PAICV, afirmou que o grupo parlamentar votou a favor da moção de confiança para concretizar a agenda do governo e construir um Cabo Verde para todos. O deputado destacou medidas como acesso gratuito e universal à saúde, a redução dos custos dos transportes marítimos para 500 escudos e dos transportes aéreos para 5 mil escudos, formação profissional para jovens e a gratuidade do ensino superior. Carlos Rodrigues referiu ainda o compromisso de eliminar as habitações precárias nas Ilhas da Boa Vista e São Vicente, em articulação com as câmaras municipais. E por cá, na comunidade de Monte Grande, caiu o pano sobre a festa do queijo, que quer já a sexta edição, marca uma mudança de modelo, privilegiando ações práticas com impacto direto nos produtores e no desenvolvimento das comunidades rurais. O presidente da Associação Bacadija, Pedro Matos, defende que a próxima edição da festa deve representar uma mudança de paradigma, substituindo os discursos por iniciativas concretas que respondam às necessidades dos produtores de queijo da Ilha do Fogo.
1: Balanço livre, teve turismo, sobretudo visitas cooperativas, que é a possibilidade de criar novos pacotes e turismo. Passei um pouco de carrota de só Chão das Caldeiras ou só mosteiros. É fazer com que Monte Grande entre num roteiro de um turismo gastronômico, um turismo sobretudo de comunidade que tem queijo na mesa. Que hora que pessoas está saindo de Bila para baixo, para esse ponto turístico, para no Monte Grande, para cá ter um trajeto direto, mas para ali, para saborear produtos de ali, para estar com a comunidade um pouco, para que dinheiro também circula na comunidade.
0: Um dos momentos centrais da quinta edição foi o concurso do melhor queijo, que reuniu 37 produtores das localidades de Miguel Gonçalves, Cotelcapado, Monte Grande, Lecacã e Monte Largo.

0: De acordo com o comunicado da ERIS a que tivemos acesso, o Registro Nacional dos Profissionais de Saúde constitui um instrumento primordial para o exercício das competências regulatórias. O instrumento acrescentou permite manter o registro atualizado dos profissionais de saúde, setores público e privado, e apoiar as ações da fiscalização e disciplina do exercício das profissões ligadas à prestação de cuidados de saúde. A consulta pública decorre até 5 de agosto, período durante o qual cidadãos, profissionais, instituições e outros interessados poderão apresentar contributos, sugestões ou comentários ao projeto de regulamento. O documento está disponível para consulta no site da ERIS, bem como em formato impresso na sede da instituição, na cidade da Praia e nas delegações do Norte no Mindelo. Conforme a entidade, a elaboração do regulamento resulta das competências que lhes são atribuídas pela Lei de Base de Saúde e pelos seus estatutos, bem como da publicação do Decreto-Lei 33/2026, de 12 de maio, que reforçou as normas relativas à inscrição do RNPS com especial incidência no tratamento dos dados pessoais dos profissionais de saúde. E a reativação da dinâmica associativa, a criação de benefícios para os membros e a regulamentação da profissão são as prioridades da Associação de Relações Públicas de Cabo Verde para o mandato 2026-2028. Em declarações à InfoPress, após ter sido reconduzida na presidência do Conselho Diretivo, Yara dos Santos afirmou que a renovação dos órgãos sociais representa também uma nova visão para a associação que pretende tornar-se mais ativa. 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Mais próximos dos seus membros e reforçar a promoção das relações públicas e da comunicação estratégica no país.
1: Este momento representa a renovação de uma visão, afirmar uma associação mais ativa, mais próxima dos seus membros e cada vez mais relevante na promoção das relações públicas e da comunicação estratégica em Cabo Verde. Portanto, é com sentido de responsabilidade, espírito de serviço e convicção de que o futuro da nossa profissão se constrói através da participação, da cooperação e da valorização contínua dos seus profissionais. Que uma das nossas prioridades de atuação vai ser logo de imediato reativar a dinâmica associativa, criar mais valor para os membros e de uma forma consistente mostrar o papel estratégico das relações públicas em Cabo Verde no mundo hoje. É fundamental, de facto, que a comunicação RP seja uma função estratégica de liderança, de comunicação, de garantir e a coesão e principalmente uma sociedade mais feliz em que, de facto, a Associação de Relações Públicas acaba por ser aquela ponte entre

0: entre a sociedade e de diferentes organizações. Portanto, nós projetamos, como eu já disse, uma associação cada vez mais bem posicionada para mostrar efetivamente o poder da função de relações públicas e da comunicação.
1: A regulamentação e o reconhecimento da profissão figuram igualmente entre as prioridades do mandato, com o objetivo de reforçar a valorização das relações públicas.
0: O objetivo estratégico é a regulamentação da classe, o reconhecimento da classe, portanto nós vamos trabalhar neste sentido que a profissão das relações públicas seja cada vez melhor entendida, percebida e reconhecida a sua importância no sucesso da vida do país. Porque nós somos uma função que garante, de facto, a consolidação de melhor projeção, reputação e credibilidade do país em geral e das instituições em particular. Inegavelmente, ao longo dos últimos anos, concretamente da última década, a área das relações públicas tem evoluído favoravelmente, com um grande contributo da Associação de Relações Públicas, criada em 2013, portanto, é claramente perceptível o impacto da associação na defesa, na valorização da classe. Portanto, a meu ver, nas últimas décadas, as relações públicas deixaram definitivamente de ser entendidas como uma função predominantemente operacional ou protocolar. Hoje, em Cabo Verde, constituem uma disciplina estratégica diretamente associada à gestão da reputação, da confiança, do relacionamento institucional, da comunicação da crise, da diplomacia, da responsabilidade social e da criação de valor para organizações públicas, privadas e do seio setor. As relações públicas assumem um papel determinante na aproximação entre as diversas instituições e os seus públicos-alvo e cidadãos.
1: Já a mesa da Assembleia Geral será presidida por Nancy Cardoso, enquanto o Conselho Fiscal será liderado por Dulcelina Martins. Suzel Cruz foi eleito representante do Núcleo Regional da Associação em São Vicente. Durante a Assembleia foram também aprovados relatórios de gestão e contas relativos ao período 2015 a 2025. E para fecharmos este primeiro bloco informativo, uma campanha de limpeza realizada na Reserva Natural da Boa Esperança, na Ilha da Boa Vista, resultou na recolha de 1.130 quilos de lixo numa iniciativa integrada na Semana da Década do Oceano. A atividade, que decorreu no período da manhã, foi organizada de forma conjunta pelo Programa de Regionalização do Corpo de Voluntários, Câmara Municipal da Boa Vista, Associação Cabo Verde Natura 2000 e a Fundação Tartaruga, e contou com a participação de voluntários nacionais e internacionais. A imprensa, coordenadora da comunidade da Fundação Tartaruga, Viviane Chantres, explicou que a ação visa dar visibilidade global ao problema da poluição marinha, servindo de base para os debates que decorrem na ilha. Este lixo não é apenas produzido em Cabo Verde, trata-se de resíduos trazidos pelas correntes marítimas com etiquetas da Malásia, China e Japão. Então, esta campanha serve precisamente para trazer o diálogo mundial sobre a proteção dos oceanos e refletir sobre quem está a produzir este impacto, afirmou a coordenadora. Relativamente ao tipo de resíduos recolhidos na Reserva Natural da Boa Esperança, Viviane Chantre indicou que há uma predominância de plásticos e de redes de pesca abandonadas, além de vidros, madeiras e metais, em menor quantidade. O plástico e as redes de pesca constituem uma ameaça direta à biodiversidade local, pois impossibilitam que as tartarugas marinhas se desenvolvem com segurança nas praias de desova. A responsável lamentou, no entanto, que a maior parte do material recolhido tenha como destino final a lixeira municipal, por não haver um centro de tratamento de resíduos na ilha e pelo avançado estado de degradação dos materiais postos ao sol e ao mar. A coordenadora indicou que essas intervenções são regulares e que desde 2023 a Fundação já contabilizou mais de 40 toneladas de resíduos retirados das zonas norte e costeiras da Boa Vista. Chantre aproveitou a oportunidade para apelar ao maior envolvimento da sociedade civil organizada e dos moradores locais na proteção ambiental. A par desta ação, uma outra campanha de limpeza decorreu em paralelo no Parque Natural do Norte, mobilizando

também as equipas e os voluntários envolvidos na agenda da década do oceano. Estamos conversados então, dizendo também as equipas e os voluntários envolvidos na agenda da década do oceano. Estamos conversados então, sabe a informação, volta.

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0: Muito bem, mais a 38 minutos. Já sabe, querendo participar connosco, basta ligar o 508-690-6364 através do telefone normal a partir dos Estados Unidos, mas estando em Cabo Verde e noutras paragens, pode também ligar-nos através do WhatsApp 1508-690-6364. Vamos sair para mais um corredor publicitário e já voltamos com um concílio.
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Estava bem esta música que está a fazer o enorme sucesso. Léo, também dessa música de africana. Vamos ouvir e curtir até por volta das 9, altura que estaremos então a atualizar as informações já lá em fora.

É, pois bem, vamos ao nosso habitual giro pelo mundo. Já sabe, a partir de hoje voltamos à nossa programação normal. O nosso jornal alargado vai ser às 12 horas. Portanto, agora vamos ter o nosso giro pelo mundo. Às 10 horas vamos ter a nossa página desportiva, às 11 e às 12 vamos ter de novo a informação aqui na WBFM, determinada Copa do Mundo, portanto já não vamos ter o diário da Copa. E os Estados Unidos da América...

De atacar um beirão pela nona noite consecutiva em homenagem aos soldados mortos, apesar dos bombardeamentos norte-americanos, Teherão declarou hoje que os esforços diplomáticos com Washington vão continuar. O Comando Central das Forças Armadas dos Estados Unidos afirmou ter visado o Centro de Comando Militares iranianos, instalações da defesa aérea e da vigilância costeira, meios marítimos, bases de lançamento de mísseis e drones e redes de comunicações na nona ronda de ataques após a assinatura do memorando de entendimento de cessar fogo ao mês. Donald Trump disse que os últimos ataques dos Estados Unidos atingiram o Irão com muita força, acrescentando que os ataques foram

0: sistemas de defesa aérea a longa distância, incluindo 85 que foram destruídos enquanto se aproximavam da capital. Outro ataque russo contra a província ucraniana de Zaporizhia, parcialmente ocupada pela Rússia, feriu 41 pessoas e matou pelo menos 3, incluindo uma criança. O governador de Zaporizhia, Ivan Fedorov, revelou que as forças russas lançaram 6 ataques com bombas guiadas contra a capital da província, atingindo 4 locais, incluindo 2 prédios residenciais e alguns armazéns. O Ministério Russo da Defesa afirmou, entretanto, que os sistemas de defesa aérea abateram durante a noite 381 drones ucranianos sobre regiões russas, assim como sobre o Mar Negro e o Mar de Azov. Os ataques ucranianos conseguiram atingir 7 navios russos, segundo o comandante das forças de drones de Kiev. Robert Brovty, comandante das forças do sistema não tripulados da Ucrânia, afirmou no Telegram que os alvos incluíam 3 patrulheiros e 4 navios de carga seca, elevando o número total de embarcações atingidas em julho para 183. Brovty afirmou ainda que foram atingidas 7 subestações na Crimeia, região também ocupada pela Rússia. E Zelensky promete divulgar ficheiros sobre a massacre.
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0: de polacos na Volínia, o presidente ucraniano, prometeu divulgar todos os ficheiros relacionados.

com o massacre de dezenas de milhares de polacos pelos nacionalistas ucranianos durante a Segunda Guerra Mundial na região de Volínia. Zelensky, que realizou que a Polónia apoiou de forma visível a Ucrânia após o início da invasão russa em grande escala, garantiu que a Kiev chegou a acordo com Varsóvia sobre várias questões, incluindo a Volínia. Todos os ficheiros do Serviço de Segurança Ucraniano e de Serviços de Informações Estrangeiros da Ucrânia referentes aos trágicos acontecimentos do século XX na Volínia serão libertados, garantiu Zelensky, acrescentando que o acordo inclui também a concessão de um número substancial de autorizações adicionais para trabalhos de busca e exumação de vítimas. O presidente ucraniano afirmou ainda que as partes discutiram possíveis formatos para expandir o diálogo entre as sociedades ucranianas e também a polaca. Portanto, é a resposta de Zelensky portanto, durante estes dias. E vamos a falar dos efeitos do Mundial. Um rapaz de 13 anos morreu em Ciudad Rodrigo, no oeste da Espanha, esta madrugada, durante as comemorações da vitória da seleção de futebol na final do Mundial, de acordo com as autoridades locais. De acordo com a imprensa espanhola, o jovem morreu quando uma fonte desabou. Várias pessoas tinham subido aquela estrutura. O que deveria ter sido uma celebração da vitória da seleção espanhola de futebol transformou-se numa tragédia, publicou o município da Ciudad Rodrigo na página do Facebook, desejando também uma rápida recuperação aos demais feridos. Portanto, acabou portanto, esta morte por manchar portanto, as comemorações de vitória da Espanha, portanto, no Campeonato do Mundo. E outras notícias neste Giro pelo Mundo. Ao início da tarde de ontem, as sirenes soaram na capital da Jordânia, com a troca de ataques entre Estados Unidos e Irão. Pouco depois, as autoridades de Omã indicaram ter interceptado mísseis iranianos. Também o Kuwait denunciou um ataque de Teherão contra uma central de produção de água e eletricidade. As Forças Armadas da Jordânia dizem ter abatido 3 mísseis iranianos, enquanto um quarto projétil lançado em direção ao território caiu numa zona remota no sul do país. Portanto, o ataque não causou vítimas nem danos materiais, adiantando que as equipas de emergência se deslocaram ao local do impacto do quarto míssil para isolá-lo de acordo com os procedimentos técnicos e de segurança aplicáveis. Pouco antes, o país vizinho Israel alertou para a possibilidade de um míssil disparado pelo Irão em direção a Aqaba, no sul do país árabe, causar danos de manhã à tarde, colaterais no seu território. Aqaba é a única cidade costeira e portuária da Jordânia situada no Mar Vermelho e no Golfo de Aqaba, o que a torna um ponto estratégico. As sirenes de alerta soaram na capital jordana e outras partes do país, segundo o canal público do Reino Al-Mamlaka. Portanto, para já, vamos a outros assuntos que marcam a atualidade nesta manhã de hoje. Vamos espreitar as notícias que nos chegam também de Venezuela. O número de mortos no duplo sismo que atingiu há quase um mês subiu para 5.208, depois das autoridades terem contabilizado mais 89 mortos, divulgou ontem o presidente da Assembleia Nacional Venezuelana. De acordo com o último balanço, morreram na sequência de duplo sismo, portanto, 5.208 pessoas contra as 5.119 anteriormente anunciados. Esta subida de número de falecidos resultante do sismo acontece depois das autoridades terem contabilizado mais 89 óbitos, informou o presidente da Assembleia Nacional, Jorge Rodrigues. Os sismos acontecidos no dia 24 de junho causaram pelo menos 5.208 mortos, 16.740 feridos, segundo o mais recente balanço oficial. Entre os mortos há pelo menos 120 portugueses e luso-descendentes e encontram-se mais 50 desaparecidos, vários países, incluindo Portugal e outros países da União Europeia, enviaram equipas de busca e salvamento para a Venezuela. Os sismos ocorreram a 200 km da Caracas, com menos de um minuto de intervalo, e foram seguidos por centenas de réplicas, de acordo com o Serviço Geológico dos Estados Unidos da América. Portanto, é assim este Giro pelo Mundo para hoje. Nós contamos a 20 de julho de 2026. Para já, vamos espreitar também
as eleições em São Tomé e Príncipe, que voltou a ir a votos de ontem, domingo, numas eleições que ficaram marcadas pela fraca

0: influência do eleitorado e por dois boicotes eleitorais. Os resultados ainda não estão fechados, mas os dados preliminares apontam para uma votação de 57% para Carlos Villanova, o presidente do país desde 2021. A confirmar-se, Villanova deverá estar, então, renovar o mandato por mais 5 anos. Mais de 142 mil eleitores foram chamados às urnas, mas as eleições foram marcadas por uma reduzida mobilização do eleitorado. A abstenção registrou uma forte subida em relação aos atos eleitorais anteriores, prevendo-se que ronda os 70%. A Comissão Eleitoral deu como exemplo uma das maiores assembleias de voto na capital de São Tomé e Príncipe, onde teriam votado até o meio-dia menos de um terço dos eleitores inscritos. Para além disso, as eleições ficaram também marcadas por dois boicotes eleitorais a sul de São Tomé, no Ilhéu das Rolas e em Praia de Macias Alves. Segundo as autoridades de diversas missões de observação, as eleições ficaram ainda marcadas por outros incidentes, nomeadamente uma tentativa de...
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0: alto informático, a base de dados eleitoral. O atual presidente teve como adversário Nito de Abreu, Eugênio Tini e Micas João, que são os outros dois candidatos, mas não contam com qualquer apoio partidário e a sua campanha eleitoral foi praticamente inexistente. Pois é, a par de Cabo Verde, as eleições presidenciais têm de contar com o apoio dos partidos políticos, caso contrário, portanto, há pouca afluência. E ficamos por aqui quanto a este giro pelo mundo. Temos já 9 horas mais 13 minutos. Às 10, o encontro é marcado com o Desporto Rei. É mais uma edição informativa.

Só bom, vamos a continuar já com o Boogie Martins, 9 horas mais 18 minutos, a sua WFM nesta edição de segunda-feira, 20 de julho.

Exatamente, Boogie Martins, um grande abraço também aí para os jovens na Betânia. Um grande abraço da parte do amigo em Cotel Alto, Irlando de London. Bom dia, boa escuta. A voz de Mágoa, com o tema Liberdade.

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Apresentando a Denis Graça com o tema Única de Para da Padoda, é a nossa próxima paragem musical com a Nenaí Paulinha. Um grande abraço para si, bom dia, boa escuta.

É muito bem, e vamos a trazer esta música aí da Vani. Bom dia, boa escuta. É a presença mais uma vez do nosso.

Vamos a saludar o César Sanches com este tema já acaba. Será? Muito bem, já vamos atualizar as informações do mundo do futebol, com destaque para o Campeonato do Mundo e também o arranque da próxima época, um pouco por todo o país. Vamos falar também do Campeonato Interzonas de Santa Catarina do Fogo.

Regulamento Beto Dias, afinal, vamos agora atualizar as informações do mundo desportivo. Esta manhã, mais a 3 minutos, abrimos com as informações, resultados da segunda jornada do Interzonas. Portanto, em Santa Catarina do Fogo, a Chada Furna venceu o Estância Roque por 2-0, com golos de Nicolau aos 17 minutos e Romário aos 80. O homem do jogo foi o já de localidade de Chada Furna. Chada Caldeiras empatou a 0 com o Fontaleixo. Destaque para Maurício, de apenas 16 anos, considerado o homem do jogo. Mais um jogo, Pera Campo 2, mais Joana 0, marcou a Davis aos 85 e 90 mais 8, portanto ele que foi também considerado o homem do jogo. No outro jogo desta jornada, Cabeça Fundão e Achado Apoio empataram a 2-0, marcadores Demison da Cabeça Fundão aos 42 e Rito aos 68, para a equipa de Achado Apoio marcou Nelito aos 76 e 87 de grande penalidade. Ele que foi também considerado o homem do jogo. Destacas internacionais. A Espanha conquistou pela segunda vez o Mundial de Futebol ao vencer a Argentina, que era campeã em título, por 1-0 após prolongamento no final da 23ª edição em East Rutherford, nos Estados Unidos da América. Um golo do suplente Ferran Torres aos 106 minutos carimbou o título do conjunto europeu, que repetiu 2010, ano em que também venceu a final por 1-0 no tempo extra, então face à Holanda. Gomba, um tento de... A WBFM é uma sociedade criada nos Estados Unidos e que tem registro também em Cabo Verde. Essa condição foi autorizada pelas entidades competentes a fazer a difusão dos seus programas nas Ilhas Crioulas, com três frequências FM na região sul de Cabo Verde, liderado pelo Penta do Brasil. O conjunto de La Fuente junta o Mundial ao Campeonato da Europa, sendo agora detentor das duas principais provas de seleções. Por seu lado, a Argentina perdeu pela quarta vez na final, como em 1930, no 1990, 2014, mantendo-se com três títulos arrebatados em 78, 1986 e 2022, no quarto lugar do ranking da FIFA. O Mundial disputado nos Estados Unidos, México e Canadá foi igualmente a da estreia de Cabo Verde, aliás, a única das 48 participantes a defrontar os dois finalistas do Mundial. Cabo Verde começou por pontuar no grupo H, de frente à Espanha, no empate a zero, campeão em 2010 e detentor do título europeu, seguindo-se as igualdades a 2-0 com o Uruguai, vencedor de 1930 e 1950, e também com a Arábia Saudita a zero. O arquipélago tornou-se o país mais pequeno em população e área a ultrapassar a fase de grupos, mas foi eliminado nos 16avos de final quando perderam com a Argentina após prolongamento no jogo, portanto com erros graves de arbitragem e que poderia ter portanto ditado a passagem de Cabo Verde aos oitavos de final. Os protagonistas, portanto, da 23ª edição do Mundial, portanto, vamos esquecer, portanto, a começar por Azdine Ounaoui, a grande figura dos Marrocos, nos oitavos de final, ao conseguir um bis no triunfo sobre o co-anfitrião Canadá por 3-0 sem resposta, numa formação africana que mostrava qualidade para poder

repetir 2022, quando foi a equipa sensação chegar às meias-finais. Nos quartos de final, o conjunto marroquino não deu, porém, o mínimo de luta à França, perdeu por 2-0, só defendeu, parecendo derrotado desde o início. Um adeus decepcionante para uma equipa que mostrou outros craques como Saibari, El Ayano e El Canos. Kylian Mbappé foi uma outra das figuras deste Mundial. Foi o rei dos golos ao fechar a prova com 10, registro que não se via desde 1970 por intermédio do alemão Müller e que o colocou na liderança dos marcadores da história dos Mundiais com 22 golos no mesmo número de jogos. Eleito a bola de bronze como terceiro melhor jogador da prova, atrás do espanhol Rodri e do argentino Lionel Messi, não conseguiu, porém, o título ao cair nas meias face à Espanha, depois de uma época 2025-26, também em branco no Real Madrid. Cristiano Ronaldo tornou-se o primeiro jogador da história a marcar em 6 mundiais, o melhor português com 11 golos, ultrapassando finalmente o rei Eusébio, e o segundo a alinhar em 6 edições, mas não aproveitou a despedida para deixar a sua marca. Aos 41 anos, bisou face ao modesto Uzbequistão na vitória 5-0, soltando um prematuro I'm back, e marcou do penalti a Croácia na vitória 2-1, o seu primeiro golo a eliminar, a nona tentativa, mas não justificou sequer a titularidade na seleção lusa. Portanto, marcou pela negativa esta Copa do Mundo. Uma outra das figuras deste Mundial é o Ousmane Dembélé, num conjunto com Kylian Mbappé e Michel Olivier, com o qual formou um trio ofensivo letal. O detentor da bola de ouro também teve espaço para brilhar, acabando a prova com 6 golos. Foi o quinto melhor marcador e também teve 2 assistências. Como os seus companheiros de equipa, não conseguiu tirar qualquer coelho da cartola na meia-final com a Espanha, na derrota 2-0. E por isso teve de contentar-se com o jogo da consolação, no qual foi suplente e ainda marcou o último golo galeja. Falando também de uma outra figura deste Mundial, o Erling Haaland, autor de 7 golos, entre os quais os 2 que derrubaram o Brasil, 2-1 nos oitavos, foi a incontornável figura de uma enorme Noruega que, no regresso aos Mundiais 28 anos depois, conseguiu a sua melhor prestação de sempre. O avançado do Manchester City somou mais 2 bis a Iraque, na vitória 4-1 e 3-2 ao Senegal, e marcou ainda o gol da vitória face à Costa do Marfim, 2-1 nos 16 avos, ficando em branco apenas no Zaire após prolongamento com a Inglaterra, 2-1 nos quartos de final. Também falamos de Folarin Balogun. Acabou a competição com 3 golos, mas não foi por isso que o seu nome entrou na história da competição, mas pelas piores razões, por ser titular face à Bélgica, 1-4, nos oitavos, depois de ser expulso aos 16 avos face à Bósnia-Herzegovina. O que fez a FIFA disponibilizando o Balogun, depois de um pedido do presidente Donald Trump, foi a batota, sem aspas, aos olhos de um mundo incrédulo, ou talvez não, a assistir. Mas infelizmente a Bélgica encarregou-se de fazer a justiça. Portanto, marcou pela negativa também este Mundial. O Gil Orlando foi o herói do Paraguai ao parar os remates de Kai Havertz e Nick Waltmeid no desempate por penaltis com a Alemanha 4-3, que fez com que a formação sul-americana tenha conseguido o resultado mais surpreendente dos 16 avos da final. Nos oitavos voltou a estar em grande plano e só foi batido pela França de grande penalidade aos 60 minutos. Kylian Mbappé marcou o único gol do encontro depois de uma falta na área sobre Désiré Doué. Outra figura deste Campeonato do Mundo é o Harry Kane. Deu sequência a um excelente percurso no Bayern Munique e fechou a época com 73 golos em apenas 65 jogos, depois dos 6 apontados no Mundial, mesmo sem ter atuado no jogo louco 6-4 a França, que deu bronze à Inglaterra. Colocou-se no 6º lugar dos melhores marcadores da história dos Mundiais, com 13 golos ao lado do francês Just Fontaine e à frente do Rei Pelé, e foi um dos grandes responsáveis pela segunda melhor prestação de sempre da Inglaterra nos Mundiais. Temos mais um jogador, que é Ismaïla Sarr, o jogador do Crystal Palace. Terminou a prova com 4 golos em outros tantos encontros, tornando-se o melhor marcador africano de sempre numa só edição, ao repetir o feito do camaronês Roger Milá, que tinha apontado 4 em 1990. Bisou no Zaire por 2-3 com a Noruega, marcou no 5-0 ao Iraque e apontou o 2-0 face à Bélgica nos 16 avos, que parecia ser um gol da tranquilidade, mas acabou por nada de servir, já

que os belgas ganharam por 3-2 após o prolongamento. O Bellingham, o médio de origem, atou nas costas da Harry Kane ao longo de toda a competição e acabou sensacionalmente como o terceiro melhor marcador da prova, com 7 golos, entre os quais o que selou 6-4 à França no jogo do bronze. Marcou mais golos no Mundial do que na La Liga, 6, e ficou apenas atrás de Kylian Mbappé com 10 e Lionel Messi com 8, merecendo destaque aos bis ao México 3-2 nos oitavos e a Noruega 2-1 após prolongamento nos quartos de final. Kevin De Bruyne, aos 35 anos, o categorizado médio do Napoli, onde ingressou na última época, após 10 épocas no City, terá feito a sua despedida dos Mundiais, conduzindo a Bélgica até os quartos de final, fase em que acabou eliminada pela Espanha. O golo de Cattelari, o único sofrido pelos novos campeões em toda a prova, foi insuficiente para chegar mais longe, numa prova em que o médio belga conseguiu um golo em 5 jogos, na goleada da Nova Zelândia por 5-1. E agora, pois é, tínhamos que falar dele, o Lionel Messi, numa edição em que completou 39 anos, foi a grande figura da prova, ao totalizar 8 golos e 4 assistências, conduzindo a Argentina até a final, no qual só conseguiu aparecer na parte final do prolongamento com a Espanha. Aquela que foi a última imagem em Mundiais não foi o que queria, pois já sonhava com o bis, mas deixa a competição como o jogador com mais contribuições para golo. 21 golos e 12 assistências, mais jogos, 34 e mais vitórias, no total de 23. Luka Modric, aos 40 anos, voltou a mostrar toda a sua qualidade ímpar no meio-campo da Croácia, sendo titular nos 4 jogos da formação, que acabou por cair face a Portugal no equilibrado jogo dos 16avos da final, que os croatas poderiam perfeitamente ter vencido. Não marcou e só fez uma assistência, mas o seu futebol sempre foi muitíssimo mais do que os números. É como ver a classe personificada no jogador, que desta vez não saiu tão feliz como em 2018, em que foi finalista vencido, e 2022, que acabou como terceiro classificado. O Neymar Júnior chegou ao Mundial lesionado, depois de uma convocatória polémica, e só teve direito a pouco mais de meia hora. 2 jogos naquela que, aos 34 anos, deverá ter sido a sua última presença na principal competição do planeta. Entrou aos 76 minutos de jogo com a Escócia, tanto no 3-0, na fase de grupos, e aos 67 no embate com a Noruega. Na derrota 1-2 dos oitavos, gritou mais um prematuro adeus ao Brasil, no jogo em que pouco ajudou, acabando com um golo de penalti que nada valeu. O Olizeu, jovem jogador do Bayern Munique, de 24 anos, foi o rei das assistências ao fechar a prova com 7, num novo recorde da história dos Mundiais, superando o Pelé, em 1970, quando chegou ao tri aos 56 anos. Olizeu, que já tinha destacado nesta arte na Bundesliga, bisou assistências face a Iraque, Suécia e Inglaterra, somando ainda uma face ao Senegal, num trajeto em que só faltaram os golos, desperdiçou muitas oportunidades. Falamos também do Gustavo Puerta, aos 22 anos, o médio do Racing de Santander, que ganhou em 2025-26 a segunda Liga Espanhola, foi uma das principais figuras da Colômbia, vice-campeã sul-americana em título, que saiu da prova sem sofrer qualquer derrota aos 90 ou 120 minutos. Foi o esteio do meio-campo dos Cafeteros, que venceram o grupo K, no qual estava Portugal, e depois afastaram o Gana de Carlos Queiroz, antes de tombarem perante a Suíça nos penaltis de 4-3, só falhou os últimos 10 minutos do primeiro jogo. Julian Quiñones, o melhor marcador do campeonato da Arábia Saudita, com 33 golos em 31 jogos ao serviço do Al-Qadizia. O possante avançado foi a referência ofensiva dos mexicanos, acabando a prova com 4 golos, entre os quais o primeiro da edição. O jogador de 29 anos que marcou a África do Sul 2-0 no jogo de inaugural e a República Checa 3-0 na fase de grupos, ao Equador 2-0 nos 16avos e a Inglaterra 2-3, não evitando, porém, o adeus dos mexicanos nos 8. Outra referência desta prova é o Rodri, líder do meio-campo da Espanha, numa edição em que recuperou a forma que lhe valeu a Bola de Ouro de França Futebol 2024, foi eleito o melhor da prova, uma distinção que premia um setor-chave dos novos campeões. Os espanhóis manietaram por completo a Argentina na final, só lhe concedendo algo depois de se colocar em vantagem aos 106 minutos, após já terem surpreendido a França, que era apontado como a principal candidata ao título nas meias-finais por 2-0. O Stefano Eustáquio foi o herói do confitrião Canadá ao marcar o gol da vitória do primeiro jogo de sempre do país em jogos a eliminar em Mundiais, ao

durar aos 90 mais 2 do encontro com a África do Sul, na vitória 1-0, o primeiro dos inéditos 16 avos da final. Durar aos 90 mais 2 do encontro com a África do Sul, na vitória 1-0, o primeiro dos inéditos 16 avos da final. Os

0: Andrés Iniesta em 2010. O jogador do Barcelona de 26 anos entrou em campo aos 62 minutos, substituindo Oyarzabal, o melhor marcador da Espanha, com 5 golos, e decidiu a final já aos 107 minutos, com um remate indefensável, mesmo por argentino Dibu Martínez. E Unai Simón, a baliza de Espanha, era um lugar polémico, com muitos a exigir Juan García, depois da sua grande época no Barcelona, mas Luís de la Fuente não vacilou na aposta em Unai Simón, e este deu-lhe razão, saindo a prova com a luva de ouro. Ter à frente jogadores como Cubarsí, eleito o melhor jovem, Laporte e a bola de ouro Rodri, ajudou, mas o guarda-redes do Atlético de 29 anos fez a sua parte, acabando a prova com um gol sofrido em 8 jogos disputados. E pois é, talvez a maior figura do Mundial foi o vozinha, o Josimar José Évora Dias, o guarda-redes de 40 anos que atuou nas duas últimas épocas do Serviço Desportivo de Chaves. Foi uma das grandes figuras da prova, passando do anonimato para a ribalta mundial logo na estreia, ao segurar o nulo de Cabo Verde face à Espanha. Nunca mais passou despercebido depois desse jogo, mas não acusou a pressão e foi uma das grandes estrelas da melhor...
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0: A seleção estreante, que só caiu no prolongamento face à Argentina por 3-2 no jogo em que vozinha parou o Messi no mano a mano. Também temos o Xhaka Granit, aos 33 anos, foi o grande capitão de uma Suíça que conseguiu em 2026 uma das suas melhores prestações de sempre em Mundiais, 72 anos depois, aos quartos de final, fase na qual só tinha estado em 1934, 1938 e 1954. Depois de eliminarem a Argélia, a Colômbia, aplicaram muito a vida, complicaram a vida argentina, ficando a sensação que poderiam ter chegado pela primeira vez às meias desse Embolo, não se tivesse expulso aos 72 minutos, logo após o empate de Ndoye. Lamine Yamal, depois de ter sido campeão europeu aos 17 anos, sagrou-se campeão mundial aos 19, mas o mundial não foi certamente o que esperava, pois passou um pouco ao lado da prova, ficando-se por um golo e nenhuma assistência. Teve os seus momentos, algumas jogadas de que só ele é capaz, mas ficou muito longe do que fez ao longo da última época pelo Barcelona, tendo pagado caro o facto de ter chegado à prova a recuperar de uma lesão. O Florian Wirtz é uma das grandes referências da Alemanha, mas apesar dos seus esforços não conseguiu evitar que a seleção tetracampeã mundial falhasse pela terceira edição consecutiva os oitavos de final. Acabou a prova sem golos, mas com 3 assistências, incluindo a que proporcionou a Kai Havertz o empate a uma bola com o Paraguai, que depois viria a vencer no prolongamento com a Alemanha a cair nos 16avos após tombar na fase de grupos em 2018 e 2022. Zico Mustafa, juntamente com Mohamed Salah e Aysin Hassan, fez tremer a Argentina nos quartos de final, especialmente quando aos 67 minutos apontou 2-0, que depois os campeões em título tiveram imensa dificuldade em inverter para 3-2. A classe do 11 do Egito a remeter por 10 do Brasil de 1982 fez furor no conjunto africano, que pela primeira vez na história conseguiu vencer um jogo a eliminar nos mundiais ou superar a Austrália nos 16avos de final nos penaltis. Ainda no rescaldo do Campeonato do Mundo de 2026, Cristiano Romero, a central da Argentina e do Tottenham, foi o único futebolista que se recusou a cumprimentar o presidente dos Estados Unidos, Donald Trump, depois da final que terminou com a vitória da Espanha sobre a Albiceleste por 1-0. Imediatamente após a final, portanto, Cristiano Romero, que deu aos ibéricos o segundo título mundial, os argentinos dirigiram-se para receber as suas medalhas de vice-campeões. Todos os futebolistas sul-americanos subiram ao palco e cumprimentaram o líder norte-americano, à exceção do defesa. No vídeo é possível observar todos os futebolistas da Argentina a cumprimentarem Gianni Infantino e depois a Donald Trump, enquanto recebiam as medalhas da vice-campeões, enquanto Cuti Romero apenas estende a mão ao presidente da FIFA, ignorando o presidente dos Estados Unidos. No momento em que chegou à frente de Donald Trump, Cristiano Romero levou a mão direita à medalha que lhe estava pendurada ao pescoço, evitando claramente o cumprimento. Kylian Mbappé é o melhor marcador de sempre em Mundiais. O avançado francês saltou para o topo após bisar diante da Inglaterra no jogo do terceiro e quarto lugar no sábado, mas teve de aguardar pela final entre a Espanha e a Argentina para reclamar o trono. O astro do Real Madrid sai do Mundial com 22 golos em 22 jogos em campeonatos do mundo, mais um do que Lionel Messi. O capitão da Argentina ficou em branco naquele que foi provavelmente o último jogo em Mundiais aos 30.

38 anos. Messi ultrapassou a Miroslav Klose após assinar um hat-trick contra a Argélia na primeira jornada, a 17 de junho, e deteve o recorde durante um mês e um dia. Para mal dos pecados do astro albiceleste, o avançado lendário assinou 22 golos em 22 jogos em mundiais, número quase inacreditáveis, mas normais para o craque da França, que bisou frente à Inglaterra, mas não evitou a pesada derrota por 6-4, que atirou Le Bleu para o quarto lugar da prova. A idade antecipa um cenário assustador. Mbappé tem apenas 27 anos e, seguir o exemplo do Messi, mais dois mundiais pela frente. Mbappé termina assim o Mundial 2026 absolutamente estratosférico. Em 8 jogos marcou 10 golos e fez 4 assistências. Os números garantem-lhe o topo da lista de melhores marcadores da história da prova e do Mundial de 2026. E Nicolás Otamendi e Rodri protagonizaram uma situação muito tensa depois da final do Mundial. O episódio captado pelas câmaras de televisão ocorreu quando o médio espanhol se aproximou do defesa argentino, aparentemente por cumprimentar e pedir desculpa por um lance de jogo. Contudo, a reação do Otamendi foi imediata e hostil, dando origem a uma acesa troca de palavras. Não tens de falar antes, atirou o jogador argentino, acrescentando que estiveste a chorar a semana toda. As palavras do Otamendi rapidamente se tornaram virais nas redes sociais. Portanto, durante vários segundos, os dois jogadores confrontaram-se cara a cara, sendo necessária a intervenção de outros atletas e membros das equipas técnicas para evitar que a situação piorasse. Leandro Paredes viu o cartão amarelo pouco minutos depois de entrar em campo, no início da segunda parte. No entanto, já após o apito final, viu mesmo o cartão vermelho ao protagonizar cenas violentas e lamentáveis. O médio do Boca Juniors empurrou e pontapeou Eric Garcia, provocando a reação furiosa de alguns jogadores espanhóis, entre os quais Gavi, que foi empurrado por Paredes até acabar no chão. Mas mais uma situação que aqueceu esta final, antes das cerimónias protocolares e entregas das medalhas e do troféu de campeão, a Espanha. Outras notícias neste diário desportivo. Wanga Mbiuma aterrou ontem à noite na cidade do Porto para assinar um contrato válido por 5 temporadas com o campeão português, tornando-se o quarto reforço da época para a nova temporada, após uma longa maratona aérea que o trouxe desde Seul. A sua integração nos trabalhos orientados por Farioli é vista como uma prioridade, com supertaça Cândido Oliveira no horizonte, sendo que o seu perfil permite criar o impacto imediato na estratégia preconizada pelo treinador para atacar todas as provas a nível interno, bem como a estreia dos azuis e brancos no novo formato da UEFA Champions League. O internacional sul-coreano é submetido hoje a uma panóplia de exames médicos. Farioli pretende integrá-lo de imediato nos treinos, assim que as formalidades burocráticas da sua contratação estiverem concluídas, o que deverá suceder hoje. A condição física da Wang é um fator positivo a ter em conta. O médio, que está prestes a completar 30 anos, teve um curto período de férias de aproximadamente 3 semanas após a participação da Corrida do Sul do Mundial, onde marcou um golo e fez uma assistência em 264 minutos de jogo. Esta paragem reduzida deverá facilitar uma rápida recuperação dos índices competitivos. O primeiro grande desafio da temporada para os Dragões é a final da Supertaça Cândido Oliveira, agendado para o dia 1 de agosto, frente ao Torriense, no estádio Cidade de Coimbra. Antes desse encontro decisivo, o Porto tem ainda 2 jogos de preparação pela frente. O primeiro será já esta quinta-feira em Barcelos contra o Gil Vicente, e o segundo no sábado no Dragão, diante do Aston Villa, atual detentor do UEFA Europa League, nomeadamente que será a festa de apresentação aos adeptos. Nessa conformidade, a expectativa é que o Wang possa somar os primeiros minutos de jogo, precisamente contra a equipa inglesa de Unai Emery. Recorde-se que o Wang é um jogador bem conhecido de Farioli. O médio atuou durante 2 épocas no Feyenoord, período em que coincidiu também com o treinador atuar na Holanda. O Porto está prestes a segurar mais um reforço, estando a fase adiantada as negociações para o ponta-de-lança senegalês Mandiang, aos noruegueses de Hamkam. O jovem de apenas 20 anos vai assinar um contrato válido para as próximas 5 temporadas, ou seja, até junho de 2031, sendo que ficará blindado com uma cláusula de rescisão de 20 milhões de euros. O atacante de 1,97m leva 6 golos em 11 partidas na época em curso e vai integrar o plantel do Porto B numa primeira fase, sempre com perspectivas de subir a equipa A dos azuis e brancos a curto médio prazo. E Morten Ullmann, depois de Francisco Trincão, agora é Pedro Gonçalves. 2 dos 3 jogadores em fim de ciclo no Sporting e com ordem para transferir já saíram. O terceiro vai a caminho. O destino vai ser a Arábia Saudita, como Trincão, que arrumou ao Al

Sarli por 40 milhões de euros, num negócio que pode chegar aos 43,7 milhões com objetivos. O dinamarquês também já foi oficializado no Atlético de Madrid, rendeu 40 milhões mais 5 em variáveis, por um total de 80 milhões fixos, que vai chegar aos 100 milhões, pois Pote vai fazer o Leão encaixar pelo menos 20 milhões de euros já esta semana. O empresário Jorge Mendes tomou o dossiê Pedro Gonçalves em mãos e a saída do camisola 8 dos verdes e brancos está por dias. O Aldiriá, agora treinado por Bruno Lage, está na frente de uma corrida que terá WBFM, alegria na Arábia Saudita, uma vez que é daquele país que os interessados se perfilam, também como o Al-Ittihad na Cália e mais dois emblemas da mesma liga. Apesar de os 27 anos ter renovado em outubro até 2030, a decisão de abandonar a Alvalade é definitiva. Recorde-se que o jogador chegou aos Leões no verão de 2020, oriundo do Famalicão, numa transferência de 6,5 milhões de euros por metade do passe. Posteriormente, o Sporting avançou com mais 7 milhões, totalizando um investimento de 13,5 milhões para ficar de ter 90% dos direitos económicos. Assim, o emblema minhoto terá direito a apenas 10% do valor da nova transferência. Esse valor está balizado entre os 20 e 30 milhões. Portanto, esta segunda cifra foi estabelecida no final da temporada, a primeira a que passou a ser admitida já durante o mercado, porque tal como Ullmann em Trincão, depois de épocas de sucesso do Leão Peito, um ciclo terminou, temporadas de sucesso com os jogadores a procurarem outros desafios e o Sporting interessado em contratar sangue novo, como fome de títulos, já por isso estas saídas, tal como a da Morita, em final de contrato e a revolução no meio campo, com chegadas da Silas Anderson, da Sérgio Altimira, Issa Dumbia, Pedro Lima, Salazar e Jesse Derry reforçam o ataque, que ainda espera por um extremo para a esquerda. E Tomás Araújo é esperado hoje no Seixal após a participação no Mundial. O defesa central do Benfica é um dos rostos que estará presente na fase final e integrar o plantel que inicia hoje a preparação para a deslocação à Suíça. As Águias defrontam o St. Gallen esta quinta-feira na segunda pré-eliminatória de acesso à fase da Liga Europa. Amar Didic, lateral direito internacional bósnio, já se apresentou desde a última sexta-feira. Marco Silva deverá contar ao longo da semana com o regresso de todos os internacionais após o período de férias concedido depois do Mundial, de acordo com o plano definido pelo Benfica em função do desempenho de cada seleção. Tomás Araújo foi titular e totalista no jogo inaugural de Portugal na fase de grupos frente à República Democrática do Congo, permanecendo depois no banco sem ser utilizado nos encontros com Uzbequistão, Colômbia, Croácia e Espanha. Amar Didic somou 81 minutos pela Bósnia diante do Panamá, como assistência, e foi titular nos jogos com Canadá, Suíça e Estados Unidos, cumprindo os 90 minutos em cada partida. O lateral falhou o encontro com o Qatar. Já o médio Richard Rios foi suplente utilizado pela Colômbia frente ao Uzbequistão, Congo, Portugal, Gana e Suíça. A Bélgica de Dodi Lukebakio atingiu os quartos final. O extremo do Benfica participou nos jogos com o Irão, Senegal, Estados Unidos, falhando os encontros frente à Nova Zelândia e Espanha. Também nos quartos final estiveram os noruegueses Andreas Schjelderup e Fredrik Arsners. Schjelderup somou minutos frente ao Senegal, França, Costa do Marfim e Inglaterra. Arsners foi utilizado nos jogos a Comba, Senegal, França, Costa do Marfim, Brasil e também Inglaterra. São já 10 mais 31 minutos, estamos conversados quanto a esta rubrica desportiva. Já sabe, às 11 vamos atualizar as notícias que marcam a utilidade em Cabo Verde.

Vamos a Jadua e Balofa com este tema feitiço. Temos já 10 horas mais de 39 minutos. Já vamos ouvir também a Vanessa Teixeira com o tema de Ser de Mel.

Muito bem, estamos agora com a voz do Luís Monteiro, Lágrimas de Vida. Temos já 10 horas mais 43 minutos. Já vamos atualizar as informações em mais um flash informativo. Às 12 estaremos com o nosso Jornal da Tarde.

A Baleia, trazemos agora de Tony Fica e a Gilson Furtado com este tema Menina de Manhã. Já vamos atualizar as informações já às 11 em ponto. Até lá, a continuação de Muito Bom Dia, Boa Escuta.

então vamos atualizar as informações, já vamos ouvir também a Paulinha, mas o tempo e espaço agora é para atualizarmos o flash informativo das 11 aqui na WBFM.

11 horas em todo o território nacional, são 8 horas na Nova Inglaterra, portanto 13 horas em Portugal continental. A Polícia Judiciária anunciou ontem o desmantelamento de uma alegada rede criminosa que, segundo a investigação, operava há mais de 15 anos no tráfico de droga de alto risco, branqueamento de capitais e associação criminosa na sequência da Operação Shark, realizada na capital cabo-verdiana, que culminou na detenção de 12 suspeitos e apreensão de mais de 1 quilo de cocaína, cerca de 2,1 milhões de escudos, 25 viaturas, armas e outros bens. Operação conduzida pela Direção Central de Investigação Criminal, através da Secção Central da Investigação do Tráfico de Estupefacientes e Criminalidade Organizada, decorreu nos bairros da Fazenda, Palmarejo, Craveiro Lopes e Platô, no cumprimento de 12 mandados de busca domiciliária promovidos pelo Ministério Público. Segundo a PJ, foram detidos a 12 suspeitos, 8 homens e 4 mulheres, com idade entre os 22 e 92 anos. As detenções ocorreram em flagrante delito e fora de flagrante. As investigações indicam que o grupo seria responsável pela distribuição de cocaína em todo o território nacional, com maior incidência na cidade da Praia. A PJ acrescenta que a maioria dos detidos é reincidente e possui condenações anteriores por crimes da mesma natureza e outros ilícitos. Entre os detidos encontra-se uma figura conhecida no meio social praiense, apontada pela investigação como alegado barão e dinossauro do tráfico de droga em Cabo Verde. Durante as 12 buscas, os investigadores apreenderam 1.162 gramas de cocaína, produtos e materiais utilizados para corte e preparação de droga, 2 balanças de precisão e diversos utensílios destinados ao consumo de estupefacientes. Foram ainda apreendidos 2.048.269 escudos cabo-verdianos e 770 euros, montantes cuja origem está a ser investigada por existirem fortes indícios de resultarem de atividades ilícitas. A operação resultou igualmente na apreensão de 25 viaturas, entre os quais táxis, automóveis de luxo, 4 motos, uma moto de água, 3 bicicletas, peças em ouro e prata, vários telemóveis, 2 espingardas e diversas munições de diferentes calibres. Todos os detidos foram presentes às autoridades judiciárias por primeiro interrogatório judicial e aguardam a aplicação das respectivas medidas de coação. Em comunicado, a Polícia Judiciária considera que, com a Operação Shark, foi desmantelado um importante circuito de tráfico de droga, com atuação a nível nacional e internacional, interrompendo uma estrutura criminosa que, segundo a investigação, operava há mais de 15 anos. A PJ refere ainda que as investigações prosseguem e que divulgará mais informações sobre a operação, incluindo imagens das apreensões, nas próximas horas. E o vice-diretor do CICG, Li Hengqiang, defendeu em Pequim o reforço da cooperação entre os média dos países sul global, destacando o papel da comunicação social como ponte para promover diálogo, confiança mútua e desenvolvimento comum. A posição foi manifestada na cerimónia de encerramento do seminário sobre desenvolvimento e cooperação da mídia

0: para países do Sul Global, que decorreu entre 1 a 20 de julho e reuniu 20 jornalistas de vários países em desenvolvimento, entre os quais Cabo Verde. No seu discurso, Lin Yingtian afirmou que, no contexto de profundas transformações impulsionadas pela inteligência artificial e pelas tecnologias digitais, os meios de comunicação enfrentam desafios comuns, mas dispõem igualmente de novas oportunidades para fortalecer o intercâmbio profissional, ampliar a voz dos países em desenvolvimento e promover uma maior compreensão entre os povos. Segundo o responsável, a extensão do Sul Global constitui uma das principais características da atual conjuntura internacional, defendendo que a China continuará empenhada em trabalhar com os países em desenvolvimento na promoção do multilateralismo, cooperação e de um sistema de governação global mais justo e equilibrado. O vice-diretor considera ainda que o encerramento do seminário representa um novo ponto de partida para aprofundar a amizade e a cooperação entre os participantes, manifestando a intenção de continuar a promover programas de formação e intercâmbio internacional. Zuleika Semedo agradeceu ao governo chinês e aos organizadores pela realização da iniciativa, ela que representou a delegação cabo-verdiana, salientando que o seminário permitiu reforçar competências profissionais e criar novas oportunidades de cooperação entre as instituições públicas da comunicação social de Cabo Verde e da China. Destacou igualmente que as visitas de estudo realizadas em Pequim e na província de Guangzhou proporcionaram aos participantes uma visão mais abrangente do desenvolvimento chinês nas áreas de inovação tecnológica, infraestruturas, desenvolvimento digital e preservação ambiental. Participaram na formação jornalistas de Cabo Verde, Azerbaijão, Turquia, Granada, Macronésia e Bahamas, num programa organizado pelo China International Communication Group, sob a tutela do Ministério do Comércio da China. E o Presidente da República de Cabo Verde, José Maria Neves, entregou a bandeira nacional à Seleção Nacional Feminina de Futebol, manifestando confiança de que representarão Cabo Verde com dignidade no Campeonato Africano das Nações, que decorrerá de 25 de julho a 16 de agosto em Marrocos. O gesto, simultaneamente simples e nobre, simboliza a união de toda a nação em torno dos Tubarões Azuis. O chefe de Estado apela à criação de uma corrente de energia positiva em torno da equipa. É mais este momento de afirmação do desporto nacional no continente e no mundo.
1: Não se precisa agora se também reafirma esse garra, esse resiliência, esse fair play, essa disciplina que te caracteriza povo de Cabo Verde e que nós seleção masculina expressa bem e que nós também nos expressa para nós, e nos ganha direito de estar na campo técnico. Mas de que resultado numérico de cada jogo nos vitória e representa Cabo Verde com dignidade. Increpide tudo Cabo Verdeano para fazer um grande corrente de energia para ganhar tudo aquela força, tudo nessa positividade para não conseguir representar Cabo Verde com tudo dignidade. Então, nós temos uma nação inteira junto com nós.
0: Representar Cabo Verde com dignidade é tudo o que pede o Presidente da República, as atletas da Seleção Feminina de Futebol, que participam a partir do próximo dia 25 no Campeonato Africano das Nações. E o principal acionista privado da TACV, Vítor Fidalgo, manifestou a concordância com a posição do Ministro dos Transportes e Mar sobre a situação da companhia aérea e defendeu uma profunda reestruturação da empresa. Fidalgo considera insustentável o atual modelo da companhia e disse que a proposta já é do conhecimento do Conselho da Administração. Revelou que apresentou um potencial parceiro europeu para apoiar o relançamento da companhia aérea de bandeira. Vítor Fidalgo detém 6,5% do capital social da TACV. Afirmou à Rádio Pública que a empresa não pode continuar como está, por considerar que os custos operacionais não são cobertos pelas receitas, situação que tem originado um déficit crónico e elevado risco financeiro. O acionista considera normal que o governo procure soluções para inverter este cenário e, na sua perspectiva, o Ministro dos Transportes e Mar, João do Carmo Brito, apresentou uma abordagem clara e objetiva ao hierarquizar as alternativas para o futuro da transportadora. Na sua análise, a primeira observação

Deverá passar por uma reestruturação profunda da empresa, seguindo-se uma parceria estratégica com investidores associada à redefinição do modelo de negócio. Portanto, diz que uniria a segunda e a terceira soluções, uma parceria estratégica enquadrada numa redefinição do modelo de negócio. Vítor Fidalgo revelou ainda que desde janeiro está em análise uma proposta da parceira que apresentou ao Conselho de Administração da TACV. Explicou que identificou um potencial parceiro europeu disposto a trabalhar com a companhia sem exigir garantias do Estado cabo-verdiano, com o objetivo de reforçar a sua presença no mercado internacional de aviação comercial. O Conselho de Administração já tem conhecimento do parceiro, tem vindo a trabalhar com ele e acredita que está-se perante uma oportunidade ótima para relançar a TACV e fazê-la andar com os seus próprios pés no mercado internacional da aviação comercial. Questionado sobre a realização de uma Assembleia Geral para apreciar a proposta, o acionista reconhece que a mudança de governo, na sequência das eleições legislativas de maio, aconselha algum tempo para que o novo ministro conheça os dossiers da empresa e avalie as soluções existentes. Ainda assim, assegurou que os acionistas estão disponíveis para participar numa Assembleia Geral em qualquer momento e apoiar o plano que vier a ser apresentado pelo Conselho da Administração. Segundo o Vítor Fidalgo, o parceiro identificado possui uma visão clara do mercado de aviação comercial e já trabalha na estruturação financeira da operação. Neste modelo, acrescentou, o TACV entraria na parceria com as licenças de que dispõe para operar voos transatlânticos e com os seus recursos humanos especializados. E a Câmara Municipal de São Filipe iniciou no último sábado, dia 18 de julho, os trabalhos de asfaltagem de três vias principais do bairro da Terra Branca, dando continuidade ao programa de requalificação da rede viária urbana do município. A intervenção acontece após a conclusão da asfaltagem das três principais vias do bairro da Belchés, integra o orçamento destinado à asfaltagem de nove ruas da cidade, cujas obras principais já foram concluídas. Segundo o presidente da Câmara Municipal, Luís Silva, concluída a empreitada em Terra Branca, a autarquia avançará de forma faseada com a asfaltagem das três ruas transversais do bairro Terceiro Congresso. As novas intervenções vão estabelecer a ligação entre as vias já asfaltadas do bairro de Santa Filomena Congresso e Comum Congresso, melhorando a circulação rodoviária e as condições de mobilidade naquela zona da cidade. A asfaltagem das vias da parte alta da cidade representa para a autarquia mais um passo no processo de modernização das infraestruturas urbanas, contribuindo para uma melhor acessibilidade, segurança e qualidade de vida dos moradores. E os agricultores voltaram hoje a alertar para o facto da proliferação de acácias americanas no município do Porto Novo estar a comprometer a atividade agrícola de regadio em alguns vales do município. O porta-voz Eurico Monteiro explicou que tem sido difícil promover a agricultura em vários sítios, designadamente nas ribeiras, por causa das acácias que estão a consumir os parcos recursos hídricos disponíveis, afetando sobretudo as culturas do inhama e da bananeira. Em Lagedos, Ponte Sul, Xandamato e Ribeiro das Patas são alguns dos vales mais atingidos pelas acácias americanas, uma situação que está a tirar o sono aos agricultores que defendem a realização de um programa de abate destas espécies invasoras. Os agricultores têm manifestado ultimamente preocupação em relação à ação nociva das acácias americanas na agricultura de regadio de várias zonas do Porto Novo, assunto que está a preocupar também as autoridades municipais. A Presidente Elisa Pinheiro propôs recentemente a adoção por parte do Governo e do Município de um programa conjunto de controle das acácias americanas que estão a invadir as nascentes e zonas agrícolas um pouco por todo o município. Nas sessões da Assembleia Municipal, os lavradores têm alertado por o facto de a proliferação das acácias americanas colocar em causa a existência das nascentes, comprometendo o abastecimento de água para o consumo da atividade agrícola. Estima-se que uma acácia americana pode consumir até 60 litros de água por dia. É assim que fechamos este bloco informativo das 11, o flash informativo, já sabe, vamos ter às 12 o nosso jornal alargado da tarde.

0: Boas a voltar a música aqui na WBFM.
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0: Tequila e sal, me cubo. Exatamente, Jennifer Dias, Apology, Tequila e Sal, nossa próxima paragem musical.

Evo të bëjnë, specialmente i përmi e mamon Shkarlet, ótima segunda feira për si e për toda a família, também aí em Lisboa. Pois é, vamos continuar com a boa música, música bonita, música suave, só aqui na WBFM. Trazemos o Rick Mendes, saudade.

É muito bem, trazemos o Basalumi, Anito, que esteve em gratidão, mas já também vamos ouvir Universo Miranda, música para todos os gostos, a todos os estilos, aqui no programa Cabo Verde no ar.

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1: É muito bem, temos já 11 horas e 35 minutos. Já sabe, querendo participar connosco, 508-690-6364, a nossa linha de amizade através do WhatsApp. Também podes ligar e participar aqui nesta edição de hoje, segunda-feira, 20 de julho de 2026. Estamos agora com Sangue Berriano.

0: São 9 horas na Costa Leste dos Estados Unidos da América, 12 horas em Cabo Verde, 14 horas em Portugal Continental. É tempo e espaço para atualizarmos as notícias aqui nas antenas de...
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0: O presidente da Câmara de São Filipe, Luís Silva, que afirmou que o novo matador industrial permitirá valorizar a produção pecuária da ilha, criar valores acrescentados e reforçar o abastecimento dos mercados nacional e turístico. Segundo a autarca, a infraestrutura, cuja construção está concluída, permitirá evitar o transporte de animais vivos para outras ilhas, assegurando que o abate e a transformação da carne sejam efetuados no fogo. Luís Silva adiantou que o município prevê investir cerca de 35 milhões de escudos na aquisição de equipamentos industriais destinados às áreas de frio, corte, tratamento de resíduos, efluentes e carcaças. O objetivo é transformar a produção na própria ilha e disputar mercados como Sal, Boa Vista, Santiago e o mercado local do Fogo. De acordo com o IDIL, o concurso para aquisição dos equipamentos já foi realizado e o contrato com a empresa vencedora deverá ser assinado brevemente, dispondo ainda de 90 dias para efetuar a entrega seguinte à instalação. O presidente da Câmara explicou que o município optou por adiar a inauguração da infraestrutura para garantir que entra em funcionamento plenamente equipada. No ESILV enquadrou o investimento numa estratégia de valorização do setor primário e da preparação da ilha para responder ao crescimento do turismo em Cabo Verde. O autarca anunciou ainda, a Idealidade está a desenvolver um projeto para instalar um sistema de refrigeração no cais...

0: do debate partidário e integrada, em definitivo, na agenda estratégica de desenvolvimento nacional. E a organização da Festa do Queijo de Monte Grande quer que a sexta edição marque uma mudança de modelo, privilegiando ações práticas com impacto direto nos produtores e no desenvolvimento das comunidades rurais. O presidente da Associação Cajija, Pedro Matos, defendeu que a próxima edição deve representar uma mudança de paradigma, substituindo os discursos por iniciativas concretas que respondam às necessidades dos produtores de queijo na Ilha do Fogo.
1: Balanço livre, teve turismo, sobretudo visitas cooperativas, que é a possibilidade de criar novos pacotes e turismo. Passei um pouco de que rota de só Chão das Caldeiras ou só mosteiros. É fazer com que Monte Grande entre num roteiro de um turismo gastronômico, um turismo, sobretudo, de comunidade que tem queijo na mesa. Que hora que pessoas está saindo de Bila para baixo, para esse ponto turístico, para no Monte Grande, para cá ter um trajeto direto, mas para ali, para saborear produtos de ali, para estar com a comunidade um pouco, para que dinheiro também circule na comunidade.
0: Um dos momentos centrais da quinta edição foi o concurso de melhor queijo, que reuniu 37 produtores das localidades de Miguel Gonçalves, Cutelo Capado, Monte Grande, Lecacã e Monte Largo. A participação superou as expectativas da organização, apesar dos efeitos da seca na atividade pecuária. Kenny Centeio, de Andrade, venceu o concurso com 132 pontos, seguido Manuel António de Silveira com 125 e Eric da Silveira com 122. Os três primeiros classificados receberam prémios monetários no valor de 50, 30 e 20 mil escudos, respectivamente. Todos os participantes receberam um saco de milho ou de ração, à escolha, com apoio de parceiros da iniciativa, à medida que a organização considera o incentivo à continuidade da atividade pecuária. O programa da quinta edição incluiu ainda um concurso de trabalhos em sisal, uma peça de teatro sobre a vida no campo, uma feira de saúde e atividades culturais e recreativas. Para Pedro Matos, o futuro desta festa passa também pelo reforço do associativismo, através da criação de associações ou cooperativas que permitam aos produtores enfrentar um conjunto de desafios, como acesso à água, milho, ração, pastagens e mercados. O responsável considerou que o individualismo continua a dificultar a organização dos produtores da ilha, mas assegura que a Associação Cajija continuará a promover essa mudança. Entre as prioridades para os próximos anos estão igualmente a formação dos produtores em técnicas de embalagem e transporte do queijo, tirando partido da chegada de malas térmicas provenientes dos Estados Unidos para preservar a qualidade do produto até ao consumidor. A associação pretende igualmente identificar atividades geradoras de rendimento destinadas às mulheres das comunidades antes de avançar com ações de capacitação específica. Outro objetivo passa pela criação do selo Queijo do Fogo Monte Grande e pela certificação do produto, processo que, segundo a organização, vai exigir também a revisão das atuais práticas de produção. Decorre o estudo Roteiro Queijeiro Atlântico, desenvolvido em parceria com instituições das Canárias e dos Açores. A médio prazo, a associação pretende criar em Monte Grande Casa do Queijo, ou espaço museológico dedicado à história, produção do queijo e das famílias produtoras, bem como desenvolver um roteiro turístico que integra

0: Diferentes casas de queijo em articulação com operadores turísticos da ilha. A Associação Cajija pretende que o queijo do Monte Grande seja reconhecido como património gastronómico de Cabo Verde, valorizando como um símbolo da identidade rural e fator de desenvolvimento económico da região. Na próxima semana, portanto, a localidade do Monte Grande vai receber as comemorações dos 40 anos do humorista Batista, com a realização de um torneio de bisca e um torneio quadrangular de futebol, portanto, que vai ter lugar na placa desportiva aqui em Monte Grande. E a reativação da dinâmica associativa, a criação de benefícios para os membros e a regulamentação da profissão são as prioridades da Associação de Relações Públicas de Cabo Verde por mandato 2026-2028. A Infopress, após ter sido reconhecida a presidência do Conselho Diretivo, Iara dos Santos, afirmou que a renovação dos órgãos sociais representa igualmente uma nova visão para a associação, que pretende tornar-se mais ativa, mais próxima dos seus membros e reforçar a promoção das relações públicas e da comunicação estratégica do país.
1: Este momento representa a renovação de uma visão, afirmar uma associação mais ativa, mais próxima dos seus membros e cada vez mais relevante na promoção das relações públicas e da comunicação estratégica em Cabo Verde. Portanto, é com sentido de responsabilidade, espírito de serviço e convicção de que o futuro da nossa profissão se constrói através da participação, da cooperação e da valorização contínua dos seus profissionais. Que uma das nossas prioridades de atuação vai ser, logo de imediato, reativar a dinâmica associativa, criar mais valor para os membros e, de uma forma consistente, mostrar o papel estratégico das relações públicas em Cabo Verde no mundo hoje. É fundamental, de facto, que a comunicação RP seja uma função estratégica de liderança, de comunicação, de garantir e a coesão e principalmente uma sociedade mais feliz em que, de facto, a Associação de Relações Públicas acaba por ser aquela ponte entre a sociedade e de diferentes organizações. Portanto, nós projetamos, como eu já disse, uma associação cada vez mais bem posicionada para mostrar efetivamente o poder da função de relações públicas e da comunicação.
0: A regulamentação e o reconhecimento da profissão figuram igualmente entre as prioridades do mandato, com o objetivo de reforçar a valorização das relações públicas.
1: O objetivo estratégico é a regulamentação da classe, o reconhecimento da classe. Portanto, nós vamos trabalhar neste sentido que a profissão das relações públicas seja cada vez melhor entendida, percebida e reconhecida a sua importância no sucesso da vida do país, porque nós somos uma função que garante, de facto, a consolidação da melhor projeção, reputação e credibilidade do país em geral e das instituições em particular. Inegavelmente, ao longo dos últimos anos, concretamente da última década, a área das relações públicas tem evoluído favoravelmente, com um grande contributo da Associação de Relações Públicas, criada em 2013. Portanto, é claramente perceptível o impacto da associação na defesa, na valorização da classe. Portanto, a meu ver, nas últimas décadas, as relações públicas deixaram definitivamente de ser entendidas como uma função predominantemente operacional ou protocolar. Hoje, em Cabo Verde, constituem uma disciplina estratégica diretamente associada à gestão da reputação, da confiança, do relacionamento institucional, da comunicação da crise, da diplomacia, da responsabilidade social e da criação de valor para organizações públicas, privadas e do seio setor. As relações públicas assumem um papel determinante na aproximação

Durante a Assembleia foram também aprovados relatórios de gestão e contas relativos ao período 2015-2025. E a famosa até capital de Cabo Verdeana, onde a Embaixada dos Estados Unidos continuará a processar pedidos de vistos de rotina a partir do dia 1 de agosto, passando a integrar a nova rede regional de serviços consulares criada pelo Departamento de Estado norte-americano para África. De acordo com um comunicado divulgado na passada quarta-feira, dia 15, a Embaixada dos Estados Unidos da Praia mantém-se como um dos centros regionais de vistos, juntamente com as representações diplomáticas norte-americanas em Abidjan, Accra, Addis Abeba, Cidade do Cabo, Dakar, Dar es Salaam, Djibouti, Joanesburgo, Kampala, Kigali, Kinshasa, Lagos, Lomé, Luanda, Malabo, Monróvia, Nairobi, Port-Louis, Yaoundé e outros pontos designados. Em contrapartida, os serviços de vistos de rotina deixaram de ser processados em 26 postos diplomáticos africanos, incluindo Maputo, Banjul, Bamako, Conakry, Freetown, Harare, Libreville, Lusaka, Niamey, Nouakchott e Windhoek, cujos requerentes passarão a ser encaminhados para os centros regionais. Segundo o Departamento de Estado, a reorganização abrange todos os vistos de rotina, tanto de não imigrante como de imigrante, incluindo vistos para turismo, negócios, emprego, reunificação familiar, noivos, adoções, diversidade e determinados casos de refugiados e asilados. A instituição esclarece, no entanto, que a medida não implica o encerramento de embaixadas ou consulados, nem altera o funcionamento de missões diplomáticas. Os postos afetados continuarão a prestar assistência consular aos cidadãos norte-americanos e manterão alguns serviços limitados relacionados com vistos. O Departamento do Estado acrescenta que os requerentes com entradas já agendadas nos postos afetados deverão consultar o correio eletrónico, onde receberão instruções específicas sobre os novos procedimentos. O comunicado esclarece ainda que os vistos atualmente válidos não serão afetados pela reorganização e que permanecem em vigor as restrições previstas na Proclamação Presidencial 10.998, bem como os restantes requisitos e limitações aplicáveis à emissão de vistos para determinadas nacionalidades. E outras notícias deste jornal, o Procurador-Geral da República alertou que Cabo Verde continua a ser uma importante rota do tráfico internacional da droga, afirmando que as apreensões representam apenas uma pequena parte da quantidade que transita pelo arquipélago. As declarações foram feitas à imprensa no âmbito do Fórum Regional de Investigação sobre o Tráfico Ilícito de Drogas e Infrações Conexas, que decorre portanto, até o dia 22 de julho na capital cabo-verdiana, reunindo cerca de 20 procuradores provenientes de 15 países africanos. Segundo Luís José Landim, a localização geoestratégica de Cabo Verde faz do país um ponto de passagem para as redes internacionais de tráfico de drogas, sublinhando que o que se consegue apreender é inferior ao que de facto transita. Em Cabo Verde, referiu que as maiores operações realizadas nos últimos anos permitiram apreender carregamentos de cerca de 10 toneladas, 5 toneladas e 1 tonelada, respectivamente, salientando, no entanto, que esses resultados representam apenas uma fração do volume e movimentado pelas organizações criminosas que passam pelo país. O Procurador-Geral explicou que, apesar dos esforços desenvolvidos pelas autoridades nacionais, Cabo Verde enfrenta limitações significativas no controle do seu espaço marítimo, devido à vasta zona económica exclusiva e à insuficiente capacidade de vigilância das águas sob jurisdição nacional. Entretanto, realçou que o país mantém acordos de monitorização marítima com os Estados Unidos, Brasil, Espanha, Portugal, França e Países Baixos, sublinhando que as grandes apreensões realizadas resultaram da cooperação e colaboração destes parceiros. Sobre o fórum, explicou que a iniciativa pretende criar uma plataforma de diálogo e partilha de experiências entre procuradores africanos para fortalecer a investigação criminal e a cooperação judiciária no combate ao tráfico de droga e ao crime organizado. Cabo Verde foi escolhido para acolher o encontro devido ao reconhecimento internacional do trabalho desenvolvido pelas autoridades nacionais e pela determinação demonstrada no combate ao narcotráfico. O evento está a ser promovido pelo Escritório das Nações Unidas sobre Drogas e Crimes, através da sua Direção de Gestão de Fronteiras, no âmbito do projeto A Crime Just, e conta com representantes da Associação Africana de Procuradores e da Rede Africana Ocidental.

0: Conduzida pela Direção Central de Investigação Criminal, através da Secção Central de Investigação de Tráfico de Estupefacientes e Criminalidade Organizada, decorreu nos bairros da Fazenda, Palmarejo, Craveiro Lopes e Platô, no cumprimento de 12 mandados de busca domiciliária promovidos pelo Ministério Público. Segundo a PJ, foram detidos 12 suspeitos, 8 homens e 4 mulheres, com idade entre os 22 e 92 anos. As detenções ocorreram em flagrante delito e fora de flagrante delito. As investigações indicam que o grupo seria responsável pela distribuição de cocaína em todo o território nacional, com maior incidência na praia. A Polícia Judiciária acrescenta que a maioria dos detidos é reincidente e possui condenações anteriores por crimes da mesma natureza e outros ilícitos. Entre os detidos encontra-se uma figura conhecida no meio social praiense, apontada pela investigação como o alegado barão e dinossauro do tráfico de droga no país. Durante as 12 buscas, os investigadores apreenderam 1,162 gramas de cocaína, produtos e materiais utilizados para o corte e preparação da droga, 2 balanças de precisão e diversos utensílios destinados ao consumo de estupefacientes. Foram ainda apreendidos 2.048.269 escudos cabo-verdianos, mais 770 euros, montantes cuja origem está a ser investigada por existirem fortes indícios de resultarem de atividades ilícitas. A operação resultou igualmente na apreensão de 25 viaturas, entre as quais táxis e automóveis de luxo, 4 motos, 1 moto de água, 3 bicicletas, peças em ouro e prata, vários telemóveis, 2 espingardas e diversas munições de diferentes calibres. Todos os detidos foram presentes às autoridades judiciárias para o primeiro interrogatório judicial e aguardam a aplicação das respectivas medidas de coação. A Polícia Judiciária considera que a Operação Shark foi desmantelado um importante circuito de tráfico de droga com atuação a nível nacional e internacional, interrompendo uma estrutura criminosa que, segundo a investigação, operava há mais de 15 anos. A PJ refere ainda que as investigações prosseguem e que divulgará mais informações sobre esta operação, incluindo imagens das apreensões nas próximas horas. São 12 horas mais a 21 minutos. Já prosseguindo com este informativo, o Presidente da República, José Mário Neves, entregou a bandeira nacional à seleção feminina de futebol, manifestando confiança de que representarão Cabo Verde com dignidade no Campeonato Africano das Nações, que decorrerá de 25 de julho a 16 de agosto em Marrocos. O gesto, simultaneamente simples e nobre, simboliza a união de toda a nação em torno das Tubarões Azuis. O chefe de Estado apela à criação de uma corrente positiva em torno da equipa. É mais este momento de afirmação do desporto nacional no continente e no mundo.
1: Começa agora, Santa Pei reafirma esse garra, esse resiliência, esse fair play, essa disciplina que te caracteriza o povo de Cabo Verde e que nós, seleção masculina, expressar bem e que nós também nos expressar para nós, e nos ganha direito de estar na campo técnico. Mas de que resultado numérico de cada jogo nos vitória e representa Cabo Verde com dignidade. Increpide tudo o Cabo Verdeano para nos fazer um grande corrente de energia para dar-nos tudo aquela força, tudo nessa positividade para nos conseguir representar Cabo Verde com tudo dignidade. Então, nós temos uma nação inteira junto com nós.
0: O Presidente da República defendeu também uma maior aproximação da CDAO aos países da Aliança dos Estados de Sahel, sublinhando que o diálogo e a diplomacia são essenciais para a resolução de conflitos e o fortalecimento da organização regional. A Rádio Pública, no regresso da Cimeira da Comunidade, realizada em Freetown, na Serra Leoa, o chefe de Estado afirmou que, num contexto internacional marcado pela polarização e fragmentação, a aposta no diálogo deve prevalecer. Segundo o José Mário Neves, este entendimento justifica o esforço que a CDAO deve desenvolver para recuperar os laços com os países que abandonaram a organização. Referiu ainda que, durante os trabalhos da Cimeira, vários líderes defenderam uma abordagem mais assente no diálogo do que... De manhã, em medidas punitivas, nesse sentido, destacou a intervenção do presidente da Guiné-Conakry.

Como disse, fez várias referências ao facto de as sanções por si só não resolverem os problemas políticos e de segurança que afetam a sub-região. Questionado sobre as conclusões da Cimeira relativamente à situação da Guiné-Bissau, José Mário Neves explicou que foram reafirmadas as posições adotadas na reunião anterior da organização. De acordo com o chefe de Estado, os líderes da CDAO reiteraram a necessidade de prosseguir o diálogo político, promover uma abordagem inclusiva e criar condições para uma transição para a ordem democrática. Acrescentou que a Cimeira apelou igualmente a libertação incondicional de todos os presos políticos e a concertação entre os diversos atores políticos guineenses com vista à construção de plataformas de entendimento que permitam restaurar a normalidade democrática na Guiné-Bissau. Estamos conversados quanto a esta jornada das 12, já sabe, vamos fazer-lhe a companhia até às 13, altura em que estaremos com mais um bloco informativo em direto a partir da capital cabo-verdiana.

Os passos do Limber Tempo a 12 horas mais a 33 minutos. Trazem também o Nathaniel para recordar este grande jovem de que foi de Chada Grande dos Mosteiros. Um grande abraço aí para os nossos mosteirenses. Vamos ouvir.

Correia, Natan Miranda, portanto, tive o privilégio de estar com ele no seu último espetáculo, que foi 15 de agosto de 2008. Viria falecer, portanto, no dia 19 de agosto de 2008, depois de se sentir mal, portanto, após as festividades do município dos Mosteiros, ter viajado para a capital cabo-verdiana. Um grande artista que deixa muitas saudades, o nosso grande Nathaniel Miranda, ele que era natural da localidade de Achada Grande, nos Mosteiros.

0: É muito bem, Cabo Verde perdeu um dos rostos mais emblemáticos da sua comunidade, portanto, Nathaniel, portanto, este...
1: Nossas comunidades trabalham duro, mas Washington...
0: ...de grande artista da Ilha do Vulcão. Felizmente, deixou-nos este legado musical para recordarmos a sua belíssima voz. Caminhamos já para o ponto final desta edição de hoje. Trazemos agora o Tassi Medo. Um grande abraço aí para a nossa sócia V. Gonçalves também. Uma ótima manhã. No Continua da Voa.

A Baleia de Valboso a ficar agora com a nossa despedida musical. Grande abraço, já sabe, marcamos um novo encontro logo mais a partir das 22 horas para atualizarmos o último jornal aqui na WBFM. Hoje resolvemos fechar o programa com o Tony Fica. Crê comigo.

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Saudações, ouvintes. Sejam bem-vindos a mais uma edição do nosso bloco informativo aqui na Rádio WBFM. O principal acionista privado da TACV, Vítor Fidalgo, manifestou concordância com a posição do Ministro dos Transportes e Mar sobre a situação da companhia aérea e defendeu uma profunda reestruturação da empresa. Vítor Fidalgo considerou insustentável o atual modelo da companhia e disse que a proposta já é do conhecimento do Conselho de Administração. Revelou que apresentou um potencial parceiro europeu para apoiar o relançamento da companhia aérea de bandeira nacional. Vítor Fidalgo, que detém 6,5% do capital social da TACV, afirmou à Rádio de Cabo Verde que a empresa não pode continuar como está, por considerar que os custos operacionais não são cobertos pelas receitas, situação que tem originado um déficit crónico e elevado risco financeiro. O acionista considerou normal que o governo procure soluções para inverter este cenário e, na sua perspectiva, o ministro dos Transportes e Mar, João do Carmo Brito, apresentou uma abordagem clara e objetiva ao hierarquizar as alternativas para o futuro da transportadora. Na sua análise, a primeira opção deverá passar por uma reestruturação profunda da empresa, seguindo-se uma parceria estratégica com investidores associados à redefinição do modelo de negócio. Vítor Fidalgo revelou ainda que desde janeiro está em análise uma proposta de parceria que apresentou ao Conselho de Administração da TACV. Explicou que identificou um potencial parceiro europeu disposto a trabalhar com a companhia sem exigir garantias do Estado cabo-verdiano, com o objetivo de reforçar a sua presença no mercado internacional da aviação comercial. Questionado sobre a realização de uma Assembleia Geral para apreciar a proposta, o acionista reconheceu que a mudança do governo na sequência das eleições legislativas de maio aconselha algum tempo para que o novo ministro conheça os dossiês da empresa e avalie as soluções existentes. Ainda assim, assegurou que os acionistas estão disponíveis para participar numa Assembleia Geral em qualquer momento e apoiar o plano que vier a ser apresentado pelo Conselho de Administração. O Sindicato Nacional dos Pilotos da Aviação Civil defendeu este domingo que a TACV não pode continuar a ser refém do discurso político e considera que as recentes declarações sobre um eventual encerramento ou liquidação da companhia prejudicam a sua credibilidade, afastam investidores e parceiros e comprometem os esforços de recuperação da transportadora aérea nacional. Em comunicado, o sindicato considera que um setor altamente competitivo como o da aviação, a confiança constitui um dos principais ativos de uma companhia aérea, pelo que qualquer declaração pública que coloque em causa o futuro da empresa tem consequências diretas na sua imagem e na sua capacidade de recuperação. Segundo o sindicato, as declarações surgem numa altura em que Cabo Verde beneficia de uma crescente projeção internacional impulsionada pelo turismo e pela campanha da seleção nacional, na qual a TACV é transportadora oficial. Para os pilotos, este deveria ser o momento para reforçar a marca da companhia e conquistar novos mercados e não para alimentar dúvidas sobre a sua continuidade. O sindicato defendeu que a TACV é uma empresa estratégica para o país, com um papel essencial na mobilidade entre as ilhas, na ligação à diáspora,

no desenvolvimento do turismo, na economia nacional e na afirmação internacional de Cabo Verde. No comunicado, recorda ainda que as consequências da paralisação da companhia no passado, apontando o isolamento do arquipélago, a redução da conectividade, o aumento do preço das passagens e as dificuldades enfrentadas por milhares de cabo-verdianos residentes no país e na diáspora. Os pilotos sublinharam igualmente que os trabalhadores continuam a assegurar as operações da empresa com profissionalismo e sentido de missão, apesar dos sucessivos incumprimentos laborais, atrasos salariais e restantes dificuldades enfrentadas pela companhia. O presidente da República defendeu uma maior aproximação da CDAO aos países da Aliança dos Estados do Sahel, sublinhando que o diálogo e a diplomacia são essenciais para a resolução dos conflitos e o fortalecimento da organização regional. Em entrevista à Rádio de Cabo Verde, no regresso da Cimeira da Comunidade Económica dos Estados da África Ocidental, realizada em Serra Lioa, o chefe de Estado afirmou que, num contexto internacional marcado pela polarização e fragmentação, a aposta no diálogo deve prevalecer. Segundo José Maria Neves, este entendimento justifica o esforço que a CDAO deve desenvolver para recuperar os laços com os países que abandonaram a organização. O presidente da República referiu ainda que, durante os trabalhos da Cimeira, vários líderes defenderam uma abordagem mais assente no diálogo do que em medidas punitivas. Neste sentido, destacou a intervenção do presidente da Guiné-Conakry, que, segundo disse, fez várias referências ao fato de as sanções, por si só, não resolverem os problemas políticos e de segurança que afetam a sub-região. Questionado sobre as conclusões da Cimeira relativamente à situação da Guiné-Bissau, José Maria Neves explicou que foram reafirmadas as posições adotadas na reunião anterior da organização. De acordo com o chefe de Estado, os líderes da CDAO reiteraram a necessidade de prosseguir o diálogo político, promover uma abordagem inclusiva e criar condições para uma transição para a ordem democrática. Acrescentou que a Cimeira apelou igualmente à libertação incondicional de todos os presos políticos e à concertação entre os diversos atores políticos guineenses, com vista à construção de plataformas de entendimento que permitam restaurar a normalidade democrática no país. A Escola de Hotelaria e Turismo de Cabo Verde tem uma taxa de empregabilidade superior a 90%, impulsionada pela procura de profissionais qualificados no turismo e pela saída de trabalhadores do país, declarou hoje a presidente. Em declarações à Inforpress, no âmbito da comemoração dos 15 anos da instituição, Maria Aldina frisou que a escola registra aquela taxa num contexto marcado pela crescente procura de mão de obra qualificada por parte do setor privado. Segundo a mesma fonte, a taxa de empregabilidade dos formandos, que anteriormente se situava entre 75% a 80%, aumentou nos últimos anos devido, entre outros fatores, à saída de jovens e de profissionais que já trabalhavam no setor turístico. Maria Aldina Delgado salientou que, em alguns casos, a procura por profissionais é superior à capacidade de escola de dar resposta. Considerou que o setor turístico oferece igualmente boas oportunidades de emprego aos jovens que apostam numa formação de qualidade. Reconheceu, entretanto, que os formandos saem tecnicamente preparados para enfrentar desafios profissionais fora de Cabo Verde. De acordo com os dados de um estudo sobre empregabilidade, apenas 28% dos formandos demonstraram vontade de trabalhar no estrangeiro. A presidente destacou ainda a presença de antigos formandos nas principais unidades hoteleiras do país, particularmente na Ilha do Sal, onde, segundo informou, mais de 50% dos colaboradores de algumas grandes cadeias hoteleiras são profissionais formados pela Escola Hotelaria e Turismo de Cabo Verde. Perante a crescente procura do mercado, a escola tem apostado

apostar na massificação da oferta formativa e no aumento da sua capacidade de formação. A Polícia Judiciária anunciou este domingo o desmantelamento de uma alegada rede criminosa que, segundo a investigação, operava há mais de 15 anos no tráfico de droga de alto risco, branqueamento de capitais e associação criminosa na sequência da Operação Shark, realizada na praia, que culminou na detenção de 12 suspeitos e na apreensão de mais de 1 quilo de cocaína, cerca de 2,1 milhões de escudos, 25 viaturas, armas e outros bens. A operação conduzida pela Direção Central de Investigação Criminal, através da Seção Central de Investigação do Tráfico de Estupefacientes e Criminalidade Organizada, decorreu nos bairros de Fazenda, Palmarejo, Craveiro Lopes e Platô, no cumprimento de 12 mandados de busca domiciliária promovidos pelo Ministério Público. Segundo a PJ, foram detidos 12 suspeitos, 8 homens e 4 mulheres com idades entre os 22 e os 92 anos. As detenções decorreram em flagrante delito e fora de flagrante delito. As investigações indicam que um grupo seria responsável pela distribuição de cocaína em todo o território nacional, com maior incidência na cidade da Praia. A Polícia Judiciária acrescenta que a maioria dos detidos é reincidente e possui condenações anteriores por crimes da mesma natureza e outros ilícitos. Entre os detidos encontra-se uma figura conhecida no meio social praense, apontada pela investigação como alegado barão e dinossauro do tráfico de droga no país. Durante as buscas, os investigadores apreenderam cocaína, produtos e materiais utilizados para o corte e preparação da droga, duas balanças de precisão e diversos utensílios destinados ao consumo de estupefacientes. A operação resultou igualmente na apreensão de 25 viaturas, entre as quais táxis e automóveis de luxo, 4 motas, uma mota de água, 3 bicicletas, peças em ouro e prata, vários telemóveis, 2 espingardas e diversas munições de diferentes calibres. Todos os detidos foram presentes às autoridades judiciárias para primeiro interrogatório judicial e aguardam a aplicação das respectivas medidas de coação. E na página desportiva, a seleção feminina de voleibol perdeu frente ao Senegal por 1-3 em jogo da terceira jornada da qualificação da Zona 2 para o Campeonato Africano das Nações e falhou o apuramento para a fase final. A formação senegalesa venceu os dois primeiros sets por 25-15 e 25-19, enquanto Cabo Verde triunfou no terceiro parcial por 25-13. Senegal voltou a triunfar no quarto set por 25-18, que definiu a qualificação senegalesa por 3-1 no jogo. Com este desfecho, Cabo Verde fica afastado da fase final do CAN. O selecionador cabo-verdiano Américo Lopes felicitou a equipa do Senegal pela vitória e reconheceu que a sua formação já esperava um jogo difícil. Apesar da eliminação, o técnico garantiu à InforPress que o grupo não sai frustrado e destacou o empenho, a dedicação e a vontade de vencer demonstrados pelas atletas durante todo o período de preparação. Américo Lopes felicitou ainda a Seleção Nacional pela coragem e determinação demonstradas ao longo da preparação e assegurou que o objetivo passa agora por continuar a trabalhar para fortalecer a equipa e alcançar melhores resultados nas próximas competições. Também a atleta Irina Delgado lamentou a eliminação, mas garantiu que o grupo continuará empenhado em alcançar a qualificação futuramente. Por seu turno, a atleta Silviane Fonseca considerou que a equipa realizou um trabalho árduo e reconheceu a qualidade da formação senegalesa. Do lado do Senegal, o seu formador manifestou grande satisfação pela vitória e consequente qualificação para o CAN, salientando que o grupo iniciou a preparação apenas há 2 semanas, o que tornou mais difícil a criação de uma identidade coletiva.
O grupo dinamizador dos desportos de Salão do Porto Novo anunciou o adiamento da data para o início da quarta edição da Taça de Futsal deste município, inicialmente marcada para hoje. O presidente William Reis justificou em Forpress o adiamento da competição com o fato de aquela data coincidir com o início da Copa de Futsal da Ribeira Grande, na qual participam algumas equipas do Porto Novo. O grupo vai agora definir uma nova data para a realização da taça, que reúne somente equipas da região do Porto Novo, admitindo a possibilidade de a mesma arrancar ainda em julho ou nos princípios de agosto. A Taça de Futsal do Porto Novo faz parte do calendário de provas do Grupo Dinamizador dos Desportos de Salão, que inclui ainda a Copa de Futsal deste município, cuja realização se prevê para setembro e outubro. A formação do Placa conquistou as 3 edições da Taça de Futsal. A Associação Regional de Basquetebol de Santo Antão informou que as competições regionais de basquetebol em Santo Antão foram concluídas no sábado com o Lipro Basket e o Porto Novo Basket a conquistar os títulos em disputa. O representante da associação, Davilson Santos, confirmou à InforPress que a equipa do Lipro Basket da Ribeira Grande conquistou os títulos regionais de júnior masculino e de sénior masculino. A formação do Porto Novo Basket venceu o título regional na categoria de sénior feminino. Depois dos campeonatos júnior masculino e sénior feminino, a Associação Regional conclui no sábado o Campeonato Regional Sénior Masculino com o Lipro Basket a conquistar a prova. Esta temporada ficou ainda marcada pela realização de vários torneios municipais que permitiram dinamizar o basquetebol na ilha. E na página internacional, pelo menos 930 pessoas morreram no surto de ébola na República Democrática do Congo, país que registrou 37 mortes nas últimas 24 horas, informou o Ministério da Saúde do país. As mortes foram registradas entre os 2.344 casos confirmados até sábado e a madrugada de hoje. Segundo o Ministério da Saúde da República Democrática do Congo, foram registradas 37 mortes nas últimas 24 horas, um dos maiores totais diários já registrados. O surto de ébola declarado no leste do Congo, a 15 de maio, é o que está a crescer mais rapidamente na história. O vírus responsável pelo surto é menos comum do que outros que causam a doença, não existindo vacina ou tratamento aprovado. O aumento do número de mortes ocorre numa altura em que o receio pela segurança tem restringido a resposta na província de Ituri, a mais afetada. Pelo menos 12 ataques foram registados contra instalações e equipas de saúde desde que o surto foi declarado em meados de maio, disseram as autoridades no sábado. De acordo com notícias ao minuto, muitos profissionais de saúde entraram em greve em protesto contra a falta de pagamento. Pelo menos 36 profissionais de saúde infectados com o vírus morreram. O Ministério da Saúde informou que 724 doentes estão atualmente em isolamento e hospitalizados e acrescentou que está a intensificar os esforços de resposta nas zonas de saúde afetadas. O número de mortos no duplo sismo que atingiu a Venezuela há quase um mês subiu para 5.208 depois das autoridades terem contabilizado mais 89 óbitos, divulgou no domingo o presidente da Assembleia Nacional. De acordo com o último balanço, morreram na sequência do duplo sismo de magnitude 7.2 e 7.5 ocorrido há quase um mês na zona norte de Venezuela, 5.208. contra 5.119 anteriormente anunciados. Esta subida do número de falecidos resultante dos sismos acontece depois das autoridades terem contabilizado mais 89 óbitos, informou o presidente da Assembleia Nacional, Jorge Rodrigues. Entre os mortos há pelo menos 120 portugueses
iluso-descendentes e outros 50 estão desaparecidos. Vários países, incluindo

formaram as autoridades locais. O governador do Zaporizhia, Ivan Fedorov, revelou numa mensagem nas redes sociais que dois idosos morreram e o corpo de uma criança foi encontrado durante as operações de busca e resgate após o ataque, que também deixou 41 pessoas feridas. De acordo com notícias ao Minuto, o responsável afirmou que as forças russas lançaram 6 ataques com bombas guiadas contra a capital da província, Zaporizhia, atingindo 4 locais, incluindo 2 prédios residenciais e alguns armazéns. Por sua vez, a Força Aérea Ucraniana confirmou que tropas russas lançaram 2 mísseis e 94 drones contra o país durante a noite e que 81 drones foram interceptados com impacto em 9 locais. Estes ataques sucedem-se aos que ocorrem na capital ucraniana Kiev na noite de sábado para o domingo, considerados como um dos maiores ataques com mísseis balísticos, segundo o presidente ucraniano Volodymyr Zelensky. E com estas informações, colocamos um ponto final no bloco informativo. Mais informações serão avançadas ao longo do dia. Obrigada pela sua companhia.

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O principal acionista privado da TACV, Vítor Fidalgo, manifestou concordância com a posição do ministro dos Transportes e Mar sobre a situação da companhia aérea e defendeu uma profunda reestruturação da empresa. Vítor Fidalgo considerou insustentável o atual modelo da companhia e disse que a proposta já é do conhecimento do Conselho de Administração. Revelou que apresentou um potencial parceiro europeu para apoiar o relançamento da companhia aérea de bandeira nacional. Vítor Fidalgo, que detém 6,5% do capital social da TACV, afirmou à Rádio de Cabo Verde que a empresa não pode continuar como está, por considerar que os custos operacionais não são cobertos pelas receitas, situação que tem originado um déficit crónico e elevado risco financeiro. O acionista considerou normal que o governo procure soluções para inverter este cenário e, na sua perspectiva, o ministro dos Transportes e Mar, João do Carmo Brito, apresentou uma abordagem clara e objetiva ao hierarquizar as alternativas para o futuro da transportadora. Na sua análise, a primeira opção deverá passar por uma reestruturação profunda da empresa, seguindo-se uma parceria estratégica com investidores associados à redefinição do modelo de negócio. Vítor Fidalgo revelou ainda que desde janeiro está em análise uma proposta de parceria que apresentou ao Conselho de Administração da TACV. Explicou que identificou um potencial parceiro europeu disposto a trabalhar com a companhia sem exigir garantias do Estado cabo-verdiano, com o objetivo de reforçar a sua presença no mercado internacional da aviação comercial. Questionado sobre a realização de uma Assembleia Geral para apreciar a proposta, o acionista reconheceu que a mudança do governo na sequência das eleições legislativas de maio aconselha algum tempo para que o novo ministro conheça os dossiês da empresa e avalie as soluções existentes. Ainda assim, assegurou que os acionistas estão disponíveis para participar numa Assembleia Geral em qualquer momento e apoiar o plano que vier a ser apresentado pelo Conselho de Administração. O Sindicato Nacional dos Pilotos da Aviação Civil defendeu este domingo que a TACV não pode continuar a ser refém do discurso político e considera que as recentes declarações sobre um eventual encerramento ou liquidação da companhia prejudicam a sua credibilidade, afastam investidores e parceiros e comprometem os esforços de recuperação da transportadora aérea nacional. Em comunicado, o sindicato considera que um setor altamente competitivo como o da aviação, a confiança constitui um dos principais ativos de uma companhia aérea, pelo que qualquer declaração pública que coloque em causa o futuro da empresa tem consequências diretas na sua imagem e na sua capacidade de recuperação. Segundo o sindicato, as declarações surgem numa altura em que Cabo Verde beneficia de uma crescente projeção internacional impulsionada pelo turismo e pela campanha da Seleção Nacional, na qual a TACV é transportadora oficial. Para os pilotos, este deveria ser o momento para reforçar a marca da companhia e conquistar novos mercados e não para alimentar dúvidas sobre a sua continuidade. O sindicato defendeu que a TACV é uma empresa estratégica para o país, com um papel essencial na mobilidade entre as ilhas, na ligação à diáspora, no desenvolvimento do turismo, na economia nacional e na afirmação internacional de Cabo Verde. No comunicado, recorda ainda que as consequências da paralisação da companhia no passado, apontando o isolamento do arquipélago, a redução da conectividade, o aumento do preço das passagens e as dificuldades enfrentadas por milhares de cabo-verdianos residentes no país e na diáspora. Os pilotos sublinharam igualmente que os trabalhadores continuam a assegurar as operações da empresa com profissionalismo e sentido de missão, apesar dos sucessivos incumprimentos

laborais, atrasos salariais e restantes dificuldades enfrentadas pela companhia. O presidente da República defendeu uma maior aproximação da CDAO aos países da Aliança dos Estados do Sahel, sublinhando que o diálogo e a diplomacia são essenciais para a resolução dos conflitos e o fortalecimento da organização regional. Em entrevista à Rádio de Cabo Verde, no regresso da Cimeira da Comunidade Econômica dos Estados da África Ocidental, realizada em Serra Leoa, o chefe de Estado afirmou que num contexto internacional marcado pela polarização e fragmentação, a aposta no diálogo deve prevalecer. Segundo José Maria Neves, este entendimento justifica o esforço que a CDAO deve desenvolver para recuperar os laços com os países que abandonaram a organização. O presidente da República referiu ainda que durante os trabalhos da Cimeira, vários líderes defenderam uma abordagem mais assente no diálogo do que em medidas punitivas. Neste sentido, destacou a intervenção do presidente da Guiné-Conakry, que, segundo disse, fez várias referências ao fato de as sanções, por si só, não resolverem os problemas políticos e de segurança que afetam a sub-região. Questionado sobre as conclusões da Cimeira relativamente à situação da Guiné-Bissau, José Maria Neves explicou que foram reafirmadas as posições adotadas na reunião anterior da organização. De acordo com o chefe de Estado, os líderes da CDAO reiteraram a necessidade de prosseguir o diálogo político, promover uma abordagem inclusiva e criar condições para uma transição para a ordem democrática. Acrescentou que a Cimeira apelou igualmente à libertação incondicional de todos os presos políticos e à concertação entre os diversos atores políticos guineenses, com vista à construção de plataformas de entendimento que permitam restaurar a normalidade democrática no país. A Escola de Hotelaria e Turismo de Cabo Verde tem uma taxa de empregabilidade superior a 90%, impulsionada pela procura de profissionais qualificados no turismo e pela saída de trabalhadores do país, declarou hoje a presidente. Em declarações à InforPress, no âmbito da comemoração dos 15 anos da instituição, Maria Aldina frisou que a escola registra aquela taxa num contexto marcado pela crescente procura de mão de obra qualificada por parte do setor privado. Segundo a mesma fonte, a taxa de empregabilidade dos formandos, que anteriormente se situava entre 75% a 80%, aumentou nos últimos anos devido, entre outros fatores, à saída de jovens e de profissionais que já trabalhavam no setor turístico. Maria Aldina Delgado salientou que, em alguns casos, a procura por profissionais é superior à capacidade de escola de dar resposta. Considerou que o setor turístico oferece igualmente boas oportunidades de emprego aos jovens que apostam numa formação de qualidade. Reconheceu, entretanto, que os formandos saem tecnicamente preparados para enfrentar desafios profissionais fora de Cabo Verde. De acordo com os dados de um estudo sobre empregabilidade, apenas 28% dos formandos demonstraram vontade de trabalhar no estrangeiro. A presidente destacou ainda a presença de antigos formandos nas principais unidades hoteleiras do país, particularmente na Ilha do Sal, onde, segundo informou, mais de 50% dos colaboradores de algumas grandes cadeias hoteleiras são profissionais formados pela Escola Hotelaria e Turismo de Cabo Verde. Perante a crescente procura do mercado, a escola tem apostado na massificação da oferta formativa e no aumento da sua capacidade de formação. A Polícia Judiciária anunciou este domingo o desmantelamento de uma alegada rede criminosa que, segundo a investigação, operava há mais de 15 anos no tráfico de droga de alto risco, branqueamento de capitais e associação criminosa na sequência da Operação Shark, realizada na praia, que culminou na detenção de 12 suspeitos e na apreensão de mais de 1 quilo de cocaína, cerca de 2,1 milhões de escudos, 25 viaturas, armas e outros bens. A operação

conduzida pela Direção Central de Investigação Criminal, através da Seção Central de Investigação do Tráfico de Estupefacientes e Criminalidade Organizada, decorreu nos bairros de Fazenda, Palmarejo, Craveiro Lopes e Platô, no cumprimento de 12 mandados de busca domiciliária promovidos pelo Ministério Público. Segundo a PJ, foram detidos 12 suspeitos, 8 homens e 4 mulheres com idades entre os 22 e os 92 anos. As detenções decorreram em flagrante delito e fora de flagrante delito. As investigações indicam que um grupo seria responsável pela distribuição de cocaína em todo o território nacional, com maior incidência na cidade da Praia. A Polícia Judiciária acrescenta que a maioria dos detidos é reincidente e possui condenações anteriores por crimes da mesma natureza e outros ilícitos. Entre os detidos encontra-se uma figura conhecida no meio social praense, apontada pela investigação como alegado barão e dinossauro do tráfico de droga no país. Durante as buscas, os investigadores apreenderam cocaína, produtos e materiais utilizados para o corte e preparação da droga, 2 balanças de precisão e diversos utensílios destinados ao consumo de estupefacientes. A operação resultou igualmente na apreensão de 25 viaturas, entre as quais táxis e automóveis de luxo, 4 motas, 1 mota de água, 3 bicicletas, peças em ouro e prata, vários telemóveis, 2 espingardas e diversas munições de diferentes calibres. Todos os detidos foram presentes às autoridades judiciárias para primeiro interrogatório judicial e aguardam a aplicação das respectivas medidas de coação. E na página desportiva, a seleção feminina de voleibol perdeu frente ao Senegal por 1-3 em jogo da 3ª jornada da qualificação da Zona 2 para o Campeonato Africano das Nações e falhou o apuramento para a fase final. A formação senegalesa venceu os 2 primeiros sets por 25-15 e 25-19, enquanto Cabo Verde triunfou no terceiro parcial por 25-13. Senegal voltou a triunfar no quarto set por 25-18, que definiu a qualificação senegalesa por 3-1 no jogo. Com este desfecho, Cabo Verde fica afastado da fase final do CAN. O selecionador cabo-verdiano Américo Lopes felicitou a equipa do Senegal pela vitória e reconheceu que a sua formação já esperava um jogo difícil. Apesar da eliminação, o técnico garantiu à Inforpress que o grupo não sai frustrado e destacou o empenho, a dedicação e a vontade de vencer demonstrados pelas atletas durante todo o período de preparação. Américo Lopes felicitou ainda a Seleção Nacional pela coragem e determinação demonstradas ao longo da preparação e assegurou que o objetivo passa agora por continuar a trabalhar para fortalecer a equipa e alcançar melhores resultados nas próximas competições. Também a atleta Irina Delgado lamentou a eliminação, mas garantiu que o grupo continuará empenhado em alcançar a qualificação futuramente. Por seu turno, a atleta Silviane Fonseca considerou que a equipa realizou um trabalho árduo e reconheceu a qualidade da formação senegalesa. Do lado do Senegal, o seu formador manifestou grande satisfação pela vitória e consequente qualificação para o CAN, salientando que o grupo iniciou a preparação apenas há 2 semanas, o que tornou mais difícil a criação de uma identidade coletiva. O grupo dinamizador dos desportos de salão do Porto Novo anunciou o adiamento da data para o início da 4ª edição da Taça de Futsal deste município, inicialmente marcada para hoje. O presidente William Reis justificou à Inforpress o adiamento da competição com o fato de aquela data coincidir com o início da Copa de Futsal da Ribeira Grande, na qual participam algumas equipas do Porto Novo. O grupo vai agora definir uma nova data para a realização da taça, que reúne somente equipas da região do Porto Novo, admitindo a possibilidade de a mesma arrancar ainda em julho ou nos princípios de agosto. A taça

de futsal do Porto Novo faz parte do calendário de provas do Grupo Dinamizador dos Desportos de Salão, que inclui ainda a Copa de Futsal deste município, cuja realização se prevê para setembro e outubro. A formação do Placa conquistou as 3 edições da Taça de Futsal. A Associação Regional de Basquetebol de Santo Antão informou que as competições regionais de basquetebol em Santo Antão foram concluídas no sábado com o Lipro Basket e o Porto Novo Basket a conquistar os títulos em disputa. O representante da associação, Davilson Santos, confirmou à Inforpress que a equipa do Lipro Basket da Ribeira Grande conquistou os títulos regionais de júnior masculino e de sénior masculino. A formação do Porto Novo Basket venceu o título regional na categoria de sénior feminino. Depois dos campeonatos júnior masculino e sénior feminino, a Associação Regional conclui no sábado o Campeonato Regional Sénior Masculino com o Lipro Basket a conquistar a prova. Esta temporada ficou ainda marcada pela realização de vários torneios municipais que permitiram dinamizar o basquetebol na ilha. E na página internacional, pelo menos 930 pessoas morreram no surto de ébola na República Democrática do Congo, país que registrou 37 mortes nas últimas 24 horas, informou o Ministério da Saúde do país. As mortes foram registadas entre os 2.344 casos confirmados até sábado e a madrugada de hoje. Segundo o Ministério da Saúde da República Democrática do Congo, foram registadas 37 mortes nas últimas 24 horas, um dos maiores totais diários já registados. O surto de ébola declarado no leste do Congo, a 15 de maio, é o que está a crescer mais rapidamente na história. O vírus responsável pelo surto é menos comum do que outros que causam a doença, não existindo vacina ou tratamento aprovado. O aumento do número de mortes ocorre numa altura em que o receio pela segurança tem restringido a resposta na província de Ituri, a mais afetada. Pelo menos 12 ataques foram registados contra instalações e equipas de saúde desde que o surto foi declarado em meados de maio, disseram as autoridades no sábado. De acordo com notícias ao minuto, muitos profissionais de saúde entraram em greve em protesto contra a falta de pagamento. Pelo menos 36 profissionais de saúde infectados com o vírus morreram. O Ministério da Saúde informou que 724 doentes estão atualmente em isolamento e hospitalizados e acrescentou que está a intensificar os esforços de resposta nas zonas de saúde afetadas. O número de mortos no duplo sismo que atingiu a Venezuela há quase um mês subiu para 5.208 depois das autoridades terem contabilizado mais 89 óbitos, divulgou no domingo o presidente da Assembleia Nacional. De acordo com o último balanço, morreram na sequência do duplo sismo de magnitude 7.2 e 7.5 ocorrido há quase um mês na zona norte de Venezuela, 5.208. contra 5.119 anteriormente anunciados. Esta subida do número de falecidos resultante dos sismos acontece depois das autoridades terem contabilizado mais 89 óbitos, informou o presidente da Assembleia Nacional, Jorge Rodrigues. Entre os mortos, há pelo menos 120 portugueses iluso-descendentes e outros 50 estão desaparecidos. Vários países, incluindo Portugal e outros estados da União Europeia, enviaram equipas de busca e salvamento para a Venezuela. Os sismos de magnitude 7.2 e 7.5 ocorreram a 200 quilômetros de Caracas, com menos de um minuto de intervalo, e foram seguidos por centenas de réplicas, de acordo com o Serviço Geológico dos Estados Unidos.
Pelo menos 3 pessoas, incluindo uma criança, morreram num novo ataque do exército russo contra a província ucraniana de Zaporígia, parcialmente ocupada após a invasão iniciada em fevereiro de 2022, informaram as autoridades locais. O governador de Zaporígia, Ivan Fedorov, revelou numa mensagem

Sua vez, a Força Aérea Ucraniana confirmou que tropas russas lançaram 2 mísseis e 94 drones contra o país durante a noite e que 81 drones foram interceptados com impacto em 9 locais. Estes ataques sucedem-se aos que ocorrem na capital ucraniana Kiev na noite de sábado para o domingo, considerados como um dos maiores ataques com mísseis balísticos, segundo o presidente ucraniano Volodymyr Zelensky. E com estas informações, colocamos um ponto final no bloco informativo. Mais informações serão avançadas ao longo do dia. Obrigada pela sua companhia.

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Saudações ouvintes, sejam bem-vindos ao Flash Informativo. O Procurador-Geral da República alertou hoje que Cabo Verde continua a ser uma importante rota do tráfico internacional de droga, afirmando que as apreensões representam apenas uma pequena parte da quantidade que transita pelo arquipélago. O Procurador-Geral da República declarou que o Ministério Público exerce as suas funções com imparcialidade e em conformidade com a lei, assegurando que todos os cidadãos são tratados de forma igual perante a justiça. A Embaixada dos Estados Unidos na Praia continuará a processar pedidos de vistos de rotina a partir de 1 de agosto, passando a integrar a nova rede regional de serviços consulares criada pelo Departamento de Estado norte-americano para a África. Os preços dos produtos importados aumentaram 3,8% em junho de 2026, enquanto os preços dos produtos exportados cresceram 2,5% de acordo com os dados do Índice de Preços do Comércio Externo, divulgados hoje pelo Instituto Nacional de Estatística. A plataforma das ONG realizou hoje a primeira reunião do Conselho Consultivo, órgão criado após a revisão dos estatutos para reforçar a governação, promover a sustentabilidade institucional e fortalecer a capacidade de intervenção da sociedade civil cabo-verdiana. A coordenadora dos campos de matemática Gulbenkian, em Cabo Verde, sugeriu hoje no Mindelo aumentar o número de horas dedicados ao ensino da matemática, dar formação contínua aos professores e reforçar os materiais didáticos nas escolas. A Câmara Municipal de São Filipe iniciou no sábado os trabalhos de asfaltagem de 3 vias principais do bairro de Terra Branca, dando continuidade ao programa de requalificação da rede viária urbana do município. A Associação Regional de Boxe de Santiago Sul realizou na praia a final do Campeonato Regional, apurando os campeões que representarão a região no Campeonato Nacional, evento marcado pelo crescimento do boxe feminino e pelo investimento. Pelo menos 6 pessoas morreram, 20 continuam desaparecidas e 13 foram resgatadas após um naufrágio de

0: numa embarcação no domingo num rio no noroeste da Nigéria, no estado de Jigawa, confirmaram as autoridades. O Irã atacou os sistemas de navegação do Bahrein com drones, anunciou a autoridade de aviação civil do país, sublinhando que o tráfego aéreo não foi afetado. E assim colocamos um ponto final no nosso flash informativo. Obrigada pela sua preferência e continuação de boa tarde.
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Saudações ouvintes, sejam bem-vindos ao Flash Informativo. O Procurador-Geral da República alertou hoje que Cabo Verde continua a ser uma importante rota do tráfico internacional de droga, afirmando que as apreensões representam apenas uma pequena parte da quantidade que transita pelo arquipélago. O Procurador-Geral da República declarou que o Ministério Público exerce as suas funções com imparcialidade e

0: em conformidade com a lei, assegurando que todos os cidadãos são tratados de forma igual perante a justiça. A Embaixada dos Estados Unidos na Praia continuará a processar pedidos de vistos de rotina a partir de 1 de agosto, passando a integrar a nova rede regional de serviços consulares criada pelo Departamento de Estado norte-americano para a África. Os preços dos produtos importados aumentaram 3,8% em junho de 2026, enquanto os preços dos produtos exportados cresceram 2,5% de acordo com os dados do Índice de Preços do Comércio Externo, divulgados hoje pelo Instituto Nacional de Estatística. A plataforma das ONG realizou hoje a primeira reunião do Conselho Consultivo, órgão criado após a revisão dos estatutos para reforçar a governação, promover a sustentabilidade institucional e fortalecer a capacidade de intervenção da sociedade civil cabo-verdiana. A coordenadora dos campos de matemática Gulbenkian, em Cabo Verde, sugeriu hoje no Mindelo aumentar o número de horas dedicados ao ensino da matemática, dar formação contínua aos professores e reforçar os materiais didáticos nas escolas. A Câmara Municipal de São Filipe iniciou no sábado os trabalhos de asfaltagem de 3 vias principais do bairro de Terra Branca, dando continuidade ao programa de requalificação da rede viária urbana do município. A Associação Regional de Boxe de Santiago Sul realizou na praia a final do Campeonato Regional, apurando os campeões que representarão a região no Campeonato Nacional, evento marcado pelo crescimento do boxe feminino e pelo investimento. Pelo menos 6 pessoas morreram, 20 continuam desaparecidas e 13 foram resgatadas após um naufrágio de uma embarcação no domingo num rio no noroeste da Nigéria, no estado de Jigawa, confirmaram as autoridades. O Irão atacou os sistemas de navegação do Bahrein com drones, anunciou a Autoridade de Aviação Civil do país, sublinhando que o tráfego aéreo não foi afetado. E assim colocamos um ponto final no nosso flash informativo. Obrigada pela sua preferência e continuação de boa tarde.
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0: Exatamente.
1: Nossas comunidades.
0: Olá, viva muito boa tarde. 16 horas mais 5 minutos e alguns segundos nas ilhas de Cabo Verde. A sintonia amiga de WBFM. Nessa tarde de segunda-feira, junto ao evento de julho de 2026.

segunda a sexta, sempre a esta hora aqui na antena de WBFM. Aquele abraço a todos, a continuação de ótima sintonia. Então aumenta lá o volume do Boa Rádio Receptor para o aqui está ali acompanhando na frequência de 104.4. Também um abração para o Boqui, Estalita, acompanhando nós, aplicativo. Muito obrigado para Estalita, nós, companhia. Então, bem juntinhos para mais um programa A Tarde dos Ouvintes. Programa esse que certamente te querer para o resto do dia.

Pois é, eu soube sempre a história aqui na antena de WBFM, o jovem radialista Otavinho Teixeira, para mais uma semana de show animação, entrevista e também nota conta com a participação de nós, amigos ouvintes.

Pois é, te espero também que Diabo tenha passado um bom fim de semana na paz e na tranquilidade e que Diabo comece a semana com a sua energia e também com aquela boa disposição de sempre. Então, no tabu ali com essa música que a boa preocupa na voz de Aquino Cabral, nessa edição de hoje, desde a tarde da segunda-feira, Diabo sabe, a partir desse momento, é bom que DJ.

Caboa preocupa na voz de Quino Cabral, abertura na edição de hoje, desde a tarde de segunda-feira. Portanto, é um dia quente, quente e mesmo abrasador ali a Mosteiro. Também na cidade de Sobrados, cidade de São Felipe, e também, portanto, sol está mesmo abrasador, porque estive ali hoje até por volta de 13 horas, portanto, a cidade de São Felipe também está mesmo quente, quente, mesmo abrasador. E ora que botiga ali na Zona Norte, principalmente ali na Ponta Verde, portanto o ar é diferente, ali o tempo está suavemente, fresco, fresco. Bom, em programa Tarde 2, ouvintes, na boa Rádio Receptor, nessa tarde de segunda-feira, então aquele abraço, boa semana. Pois é, não te continuo ali, não te trazes a música, ainda está ali. Caro amigo ouvinte, então está ali, te espera boa pedido musical nessa tarde da segunda-feira.

0: Exatamente 18 minutos e alguns segundos depois de 16 horas nas ilhas de Cabo Verde, é a hora certa de boa WBFM. Tarde de segunda-feira, um dia quente, mesmo abrasador ali em Mosteiro. Hoje não tem 20 de julho de 2026. Um abraço lá para António Taxista, que certamente está ali na nossa companhia. Também abraço lá para Joper, ali na Mosteiro 3.
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Pois é, já não está ali com o Juscelino Cardoso, essa música Decisão, portanto o som que saiu nas melhores condições, som de microfone. O abraço lá para Jóper, ali na Mosteiro Traza, também lá para nós, taxista António, sempre sintonizado na 104.4.

Não tinha ouvido Juscelino Cardoso com a música Decisão. É programa Tarde a Dois Ouvintes, nessa tarde de segunda-feira, ali na antena de WBFM. Pois abraço para o Boquista ali, está acompanhando na frequência de 104.4, na Santiago, também na Ilha do Maio e também ali na Mosteiro e Santa Catarina de Gerfogo. 91.5 FM, não está na cidade de Sobrados, e também a Ilha Brava, também ali na zona norte de São Filipe. Eu não estou ali com a Bela, é a música Destino. Então no Lembra-Tempo. Também um abraço lá para Zé Silva, também lá para Telo, Telo Taxista.

Bon, nous te trazle Gary, esa música Flan Citadé, esa música trabalha para IMA, ali na Cova Figueira, que está ali no seu local de trabalho, na nossa companhia. Abraço, IMA. Continuação de ótima tarde e boa semana.

Pois é, não tinha ouvido a Garry, a música Flan Cidadã. Pois é, a música que vai lá para mim, o ouvinte, Ima, ali na Cova Figueira, que está ali na nossa companhia. 33 minutos depois de 4 da tarde nas Ilhas de Cabo Verde, programa Tarde 2 Oventes, já não está ali com regresso. Na voz de nós, saudoso Hildo Lobo, essa música também lá para grande amigo ouvinte, Telo, taxista, que certamente está ali na sintonia amiga de WBFM. Aquela abração, Telo, boa semana.

0: Exatamente, nós, a saudoso Hildo Lobo, essa música Regresso, que baila Patelo, taxista, que está ali na sintonia minga de WBFM, então calibração a tudo taxistas ali, mosteiro, em especial que esse que está ali na, sintonizado na 104.4 FM.
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0: 21 minutos para 17 horas na Cabo Verde, é programa Tarde dos Ouvintes, na boa Rádio Receptor. Então continua-te a fazer botar de bem animado, já não te trazes a mais nova música de Tony Fica, Dona Ana, essa música também lá para mim ao vento, se não se te fala de Vani Lopes, que sempre está na nossa sintonia. Calibração, Vani. Boa semana!

Exatamente, grande escolha de nós, amigo ouvinte, Vani Lopes, que está ali na América na nossa companhia. Também te cumprimento lá, António Cardoso, ali na Boston. Também abraço lá para Pedro Mimi, enfim, a Trunhoski está ali na América, te acompanhando a nossa aplicativa. Então, muito obrigado por estar ali na nossa companhia. Bom, não te trazes a jovem artista de Mosteiro, não te fala de HB, nós, Hilário Barros, aqui te trazendo essa música, Nha Verdade.

Exatamente, a HB, jovens de Mosteiro Sumbango, és a música Nha Verdade. Amor para bom tempo. Então 12 minutos para 17 horas na Cabo Verde, tarde de segunda-feira, calibração, a continuação de boa semana, sempre em sintonia com a melhor companhia WBFM. E nada mais, apenas verdade. Pois é, já nos está ali então com nós Xote Kinkin de Camada Guincho, ele que gosta de ouvir dessa música, música esse também que te fala de nós, Xote Kinkin, sempre gosta para te tocar ali essa música na rádio, para tudo alguém ouvir essa música e até fica super contente, a hora que alguém falar, me estava a ouvir essa música. Então, calibração, shot, mais vida, mais saúde, ele que está ali na casa, na nossa companhia. Também abraço lá para Leo, enfim, a todos familiares.

Pois é, não tinha ouvido nós a grande shot e quinquim de Quebada Guincho, aconchedo para todo lado, shot é sorteado, shot tem sorte, shot que está ali na casa, na nossa companhia, aquele abraço, shot, continuação lá de ótima tarde, também abraço lá para a prima Mary Canuto, ali na América, também para Pedro, enfim, a tudo, familiares. Eu não estou ali com nós, Zé Delgado, és a música Tintim, és ali também lá para Antônio, taxista, que certamente está ali na nossa companhia.

Fala de Tony, taxista, que certamente está ali na nossa companhia. Então, nos está a caminha para 17 horas na Cabo Verde, já falta 2 minutos e alguns segundos. É programa Tarde 2 ouvintes na boa Rádio Receptor, é também perto de 18 horas, ali na antena de WBFM. Já passamos ali na comunicação, o Otavinho Teixeira. Continua a tapir de música de boa preferência.

Pois é, não te cumprimenta também a Rita Lina Queimada Guincho, que certamente está ali na nossa companhia. Também abraço-lhe para Jorge de Vitam, também abraço-lhe para Bodeco. Um abração também para nós, a grande Manecas, que certamente está ali no seu local de trabalho, na nossa companhia. Aquele abração, Manecas. Já não está ali com a Kimberly, essa música lembra.

Pois é, cara, amigo ouvinte, continua-te a pedir música de boa gosto e fazer boa tarde bem animado, até bem parte do dia 18 horas. Então, está ali, te espera mais a pedidos musicais. Um abração lá para Nené, ali na Pai António, nós, mas grande Nené, que certamente está ali junto de família, te acompanha a rádio. Nosso grande Bidong, essa música Gerfogo, incrível, tchau.

Exatamente, a nós, a grande bidonga, essa música de ar fogo e crebo cheio. Pois é, não te continuo ali com mais músicas, não te trazo a Mentes Brothers, essa música Cor de Rosa, essa música também lá para Guilhermina Rosa, que está ali na Corvo, na nossa companhia, aquele abração, amiga, continuação lá de boa semana.

Exatamente, Mendes Brothers, és a música cor-de-rosa que vai lá para mim ao vento, a Guilhermina Rosa, aqui está ali na cor, fora nós, acompanha-nos grande amigo ao vento, ele que está sempre sintonizado na 104.4 FM. Pois é, tarde de segunda-feira, um dia quente e quente, ali a Mosteiro, o tempo está mesmo abrasador. Pois é, caro amigo ouvinte, continua a te pedir música de boa gosto e fazer boa tarde bem animada até bem perto de 18 horas. Então, se ali te espera mais pedidos musicais, também te cumprimenta Janinha ali na relva, que certamente está ali junto de famílias, já te acompanha a programa. Também abraço lá para Noinho. Também abraço para nós, Nanezinha, ali na Pai António, que também está ali na nossa companhia. Abraço, Nanezinha. E também a todos familiares. Também um abração lá para Mano, nós, Mano, ali na Cova Feijoal.

24 minutos depois de 5 da tarde na Cabo Verde, é a sintonia minga de WBFM, nessa tarde de segunda-feira, 20 de julho de 2026. Então, não te continuo ali com mais músicas a pedido de nós, amigos ouvintes, que está lá de aquele outro lado te acompanhando nessa tarde de segunda-feira. Então, de nós ali com o Tony Fica, essa música em Tive um Sonho, essa música a pedido de Emerson Monteiro, que está ali na Estância Rock, te acompanhando. Calibração Emerson, continuação lá de boa semana.

Tive um sonho na voz de Tony Fick, essa música é pedido de Emerson Monteiro, que está ali na Estância Rock, na nossa companhia. Então abraço a todos que está ali na zona te acompanhando, aquela abração, continuação de boa semana. Continua ali bem juntinhos, até bem perto de 18 horas. Continua a pedir música de boa gosto e fazer o tarde bem animado. A Morson que se manda abraços para tudo, familiares na América.

Notinho Vido, Isidora, com a música Coração, e no se termina de ouvir Calubana, essa música calor de um amor. Pois é, 21 minutos para 18 horas, a altura que a nota coloca ponto final na edição de hoje, desde a tarde de segunda-feira, a primeira edição desde a semana. Nota 3, essa música aí, Mosteiro, aí Cova Figueira, essa música Tabaila Patelo, ali na Casa Cutelo, aqui está ali na nossa companhia. Aquele abração, amigo, e também abraço lá para Emma.

Não tinha ouvido aí Monster Ai Cova Figueira, essa música que baila para mim o ouvinte, não se fala de Telo, ali na casa Cutelo, ali na Fonseca, ele que está ali na nossa companhia junto de familiares. Então, 13 minutos e alguns segundos para as 8 horas, a altura que a nota coloca ponto final na edição de hoje, desde a tarde da segunda-feira, programa Tarde dos Ouvidos, aqui até acontece de segunda a sexta, ali na antena de WBFM. Marilana, essa música, Bu Rijetam.

Pois é, no Santa Caminha para a reta final, nessa edição de hoje, desde a tarde de segunda-feira, 20 de julho de 2026, não tinha ouvido Bu Rijatã na voz de Marilana. Vamos estar então com a Irina Berros, és a música Que Normal. Então 8 minutos nos resta para essa edição de hoje. Também abraço lá para Alberto Gonçalves, Aline Merca. Também abraço lá para Audélia.

5 minutos para 18 horas, então no Zinha Despedida, nessa edição de hoje, desde a tarde da segunda-feira, a música Jerusalém. Portanto, muito obrigado a Torinhão-se que acompanha nessa primeira edição dessa semana. Foi ali com o teu gosto e prazer que esteve ali conosco durante essa 2 horas de animação e também com a participação de nós, amigos ouvintes. Eu sabe, Otavinho Teixeira, que esteve ali na comunicação, e certamente amanhã está ali de volta a partir de 16 horas para mais um programa Tarde dos Ouvintes, que até acontece da segunda à sexta ali na antena de WBFM. Então, aquele abraço, boa semana, até amanhã.

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